0: em comparação com outros combustíveis. Reportagem Graziele Bezerra.
1: Estradas, portos, aeroportos e hidrovias. Um documento aponta os principais desafios no modal de transportes do Brasil.
2: O Plano Nacional de Logística mapeia problemas atuais, prevê demandas que devem crescer e aponta onde a infraestrutura de transportes precisa avançar em até 2025.
3: O plano reúne 31 eixos prioritários de transporte para os próximos 24 anos. São 12 rodoviários, 8 ferroviários, 4 aquaviários e 7 intermodais, que combinam diferentes formas de transporte. Outros 11 eixos integram um banco de projetos para estudos futuros. Com 112 objetivos prioritários, o Plano Nacional de Logística identifica problemas que precisam ser enfrentados hoje, demandas que podem crescer até 2050 e oportunidades de desenvolvimento regional. O plano também identifica a necessidade de ampliar o uso de ferrovias, hidrovias e cabotagem, e de melhorar a integração entre diferentes modos de transporte. Entre os desafios estão os gargalos para o transporte de produtos importantes para a economia brasileira, como soja, milho e carnes. O ministro de Portos e Aeroportos, Tomé Franca, defende novos modais para ampliar o escoamento.
4: O grande gargalo do setor portuário hoje não é mais a sua capacidade, mas o acesso aos portos para que a gente possa ter maior eficiência. A gente precisa integrar esses modos de transporte. Portanto, eu acho que o PNL ele aponta para esse futuro da infraestrutura brasileira.
3: Hoje, as rodovias respondem por mais da metade do transporte de cargas e o setor emite cerca de 217 milhões de toneladas de CO2 por ano. O ministro dos Transportes, Jorge Santoro, explica que o PNL vai ser o principal instrumento de transformação do setor para a próxima geração.
5: Então, isso é um investimento que tem um efeito multiplicativo na economia muito relevante, muito importante. E a gente, com esse PNL, está procurando propor um olhar diferente para o país nos próximos anos.
3: O documento foi elaborado pelos Ministérios dos Transportes e de Portos e Aeroportos, com participação dos estados, do setor produtivo, da sociedade civil e de especialistas. Reportagem Pablo Mundim.
2: Como a gente ouviu na reportagem de Pablo Mundim, o Plano Nacional de Logística prevê ações até o ano de 2050. Cerca de 5.300 empresas brasileiras foram diretamente afetadas pelas novas tarifas de importação anunciadas pelos Estados Unidos contra o Brasil.
1: Para ajudá-las a enfrentar as dificuldades causadas pela perda do mercado norte-americano, a Agência Brasileira de Promoção de Exportações, Apex Brasil, anunciou uma série de ações.
2: Elas envolvem atendimento individualizado para encontrar outros países compradores e auxílio para adaptação a novos mercados.
1: Mais cedo, eu conversei com o presidente da Apex Brasil, Laudemir Miller, sobre essa atuação. Acompanhe.
6: Presidente Laudemir Miller, um prazer ter o senhor com a gente aqui na Voz do Brasil. Seja bem-vindo. Então, vamos falar para a gente, explica para a gente, por favor, sobre esse plano de diversificação de exportações. O que, que é essa nova estratégia criada pela Apex para ajudar as empresas que foram afetadas pelas novas tarifas dos Estados Unidos?
7: Oi, Mariana, um prazer estar aqui. É um plano de socorro, de atendimento às empresas que estão sendo impactadas pelo aumento de tarifas pelo governo americano. Nós temos hoje vários setores, mais de 2 mil produtos estão com tarifas elevadas. Você imagina que de uma hora para outra o empresário brasileiro está enfrentando um imposto a mais, uma tarifa a mais de 40%. Então, nós vamos apoiar diretamente as empresas brasileiras, vamos trabalhar com 5.300 empresas para que essas empresas, o empresário, possa encontrar, ficar frente a frente com o comprador internacional do mercado dele, né, do produto dele, em mercados alternativos. Então, é isso que a gente vai fazer. Nós vamos fazer isso por meio de feiras internacionais, rodadas de negócios, trazer compradores ao Brasil, e o nosso objetivo é realmente fazer com que, apoiar esses empresários para que eles diversifiquem, encontrem um novo caminho, encontrem um novo mercado.
6: Pois é, o senhor mencionou aí 5.300 empresas, né, afetadas, que podem ser ajudadas por esse novo plano. São 35 setores econômicos. Quais são esses setores, presidente? Onde é
1: que o problema é mais grave e o plano ele tem mecanismos aí para priorizar alguns setores onde entre esses 35, onde o problema seja ainda pior?
7: Nós vamos atender a todas as empresas impactadas, né? 5.300 empresas, todas as empresas impactadas pelo tarifaço. Claro que a gente tem algumas prioridades, são setores que estão sofrendo mais, né? Porque a gente tem muitas empresas, por exemplo, do setor de rochas, que pega muito, né, aí a região do Espírito Santo, que os Estados Unidos é o mercado principal. A gente tem o setor de madeira, que pega a região sul, que os Estados Unidos é o mercado principal. Móveis, a gente tem calçados, têxteis, enfim, de várias regiões do Brasil. Nós vamos priorizar estes setores numa estratégia também setorial. A Apex Brasil, que é a Agência Brasileira de Promoção de Exportação, nós temos uma parceria com 29 entidades setoriais e empresariais que estão conosco nesse grande movimento, né, de apoiar essas empresas. Então, a gente tem prioridade, mas nós vamos atender todas as empresas, cada uma delas individualmente. E aí, Mariana, até para as empresas, né, as pessoas que estão ouvindo a Voz do Brasil e acompanhando a gente, o Brasil, neste mês de julho, nós exportamos US$35 bilhões. E de janeiro a julho, a balança comercial brasileira já registra US$220 bilhões de exportação. Ano passado, nesse período, a gente estava em US$200 bilhões. E o que está acontecendo, né? Nós estamos, portanto, 20 bilhões a mais em relação ao ano passado. Nós caímos a exportação para os Estados Unidos em US$3 bilhões, mas nós tivemos um aumento para a Europa de US$3,1 bilhões, para a Índia, que é um mercado que agora a gente está tracionando mais as nossas exportações, nós crescemos US$2,7 bilhões, nós crescemos US$11,3 bilhões para a China. Então, a exportação brasileira está num caminho muito importante. A gente já tem um superávit da balança comercial no Brasil deste ano, nessa metade do ano, de US$50 bilhões, mas tem setores que estão sofrendo com o mercado americano. Então, nós estamos num movimento geral para trabalhar a diversificação das exportações brasileiras, com um foco específico nas empresas que estão sendo afetadas. E a gente vai trabalhar com vários mercados. Vamos trabalhar com o Canadá, com o México, a gente vai trabalhar a África, vamos trabalhar com a Europa, que a gente tem esse acordo tão importante, com a Alemanha, vamos trabalhar com a Ásia, principalmente, né? Não só China, mas Filipinas, Indonésia, Malásia, Singapura, que o Brasil acabou de assinar um acordo. Então, é um grande movimento de ampliação das exportações do Brasil, de diversificação das exportações brasileiras, mas principalmente, sabe, Mariana, para pegar na mão, para atender aquele empresário que de uma hora para outra está enfrentando um imposto de 40%. É para esse empresário que é esse plano. E o que, que a gente vai fazer? Nós vamos colocar compradores internacionais do produto dessa empresa frente a frente para que ele possa negociar. E a gente vai fazer isso, inclusive, com isenção de taxa. Nós não vamos cobrar os serviços que geralmente a Apex Brasil cobra, né? A gente tem algum subsídio, mas dessa vez a gente vai fazer com uma isenção total de taxa para esses setores, porque realmente as empresas estão precisando. E ainda mais, muitos empresários nos falam assim, mas eu estava preparado para os Estados Unidos.
1: Sim, inclusive, uma alegação, né? Ah, é um mercado específico, eu tinha que vender a demanda da forma como eles apresentam. É possível adaptar isso para outros mercados?
7: Muitos, por exemplo, falam assim, ah, mas a minha máquina, ela está certificada para o mercado americano, né? O meu produto tem uma certificação específica, eu fiz uma adaptação, eu mudei minha embalagem, seja específico para os Estados Unidos. Nós vamos poder atender também essas empresas, inclusive com apoio financeiro para a certificação, para mudança de embalagem, num valor de até R$40 mil. Então, as empresas que trabalharem com a Apex Brasil, que se inscreverem, que entrarem nesse nosso plano de diversificação, vão ter uma série de medidas de estar frente a frente com um comprador internacional, mas também de se preparar. E o empresário vai poder, ele, buscar uma certificação, vai poder ele, por exemplo, fazer uma adaptação no produto, e aí a gente vai ter uma metodologia, inclusive, de fazer um ressarcimento de até 40 mil reais para realmente a gente trabalhar nos próximos 12 meses para que essas empresas encontrem um novo mercado. Nós não queremos e não vamos, Mariana, abandonar os Estados Unidos. Estados Unidos é um mercado muito importante, nós vamos continuar trabalhando nos Estados Unidos, junto com as empresas brasileiras, inclusive junto com as empresas americanas. Nós temos um escritório, a Apex Brasil tem um escritório em Washington, onde nós vamos trabalhar para que o setor privado estimule, negocie um aumento das isenções. Nós queremos que mais produtos brasileiros fiquem isentos. Os produtos já isentos, nós queremos aumentar a nossa participação no mercado americano. Mas o nosso ponto principal agora é diversificar as exportações brasileiras e pegar na mão, apoiar esses empresários que estão sofrendo com esse aumento de tarifa repentina, né? O que muda os negócios, muda toda a estratégia. E a Apex Brasil, a Agência Brasileira de Promoção de Exportações, junto com 29 entidades do setor privado brasileiro, vão trabalhar a partir de hoje já, junto com as empresas, para que elas possam encontrar um novo mercado e seguir as exportações.
6: Presidente, o senhor mencionou até um atendimento individualizado que vai ser feito com as empresas, né? Ou seja, cada uma sendo atendida na sua especificidade. Exato. Os empresários, então, que estiverem, né, esses 5.300 empresários que estiverem interessados em receber esse apoio da Apex Brasil, como é que eles devem proceder? Onde eles podem procurar informação? Como é que eles podem acessar a Apex?
7: Eles podem procurar diretamente a Apex Brasil, que é apex.com.br. Então, a gente já está preparado para atender essas empresas e o atendimento é individualizado, Mariana. Sabe por quê? Porque cada empresa tem a sua realidade, tem o seu produto, tem a sua estratégia, tem a sua maturidade. Então, nós vamos atender uma por uma, montar uma estratégia para o seu produto, para um mercado alternativo. A gente tem uma base de inteligência muito importante de oportunidades dos mercados internacionais para cada um desses produtos, mas também toda uma estratégia com 29 entidades do setor. Então, a empresa também pode procurar a sua entidade. Empresa de calçado, de móveis, de plástico, enfim, de 29 setores que a gente está... Que nós estamos trabalhando nessa parceria, nesse grande movimento, nesse esforço extraordinário. Toda a nossa equipe tá mobilizada. É a hora de a gente se unir para diversificar as exportações brasileiras, para apoiar os nossos empresários que tanto trabalham, que têm orgulho do seu produto. A exportação, muitas vezes, é um sonho para o empresário, né? E esse sonho, em alguns casos, está interrompido. Então, a gente quer voltar a sonhar com outro mercado para que esse produto, que é tão bom, que é resultado do trabalho de muitas pessoas, de homens, mulheres, empresários, empresárias, possam encontrar um novo caminho, possam encontrar um novo mercado. E aí, esse é o trabalho que a gente começa a fazer a partir de hoje.
6: Muito bem, nós conversamos com o Aldemir Miller, presidente da Apex Brasil. Presidente, muito obrigada pela sua entrevista à Voz do Brasil.
7: Obrigado, Mariana, e obrigado aí a todos os ouvintes que acompanham a Voz do Brasil.
1: E uma pequena correção, o endereço da página da Apex é apexbrasil.com.br.
2: A Agência Nacional de Proteção de Dados determinou que o Discord suspenda as transmissões ao vivo na plataforma no Brasil.
1: A medida preventiva foi tomada após a identificação de falhas na proteção de crianças e adolescentes.
2: A decisão faz parte de uma fiscalização iniciada na semana passada, após episódio que resultou na morte de um adolescente de 13 anos.
8: As transmissões ao vivo, as famosas lives, realizadas dentro da plataforma Discord, serão suspensas após determinação da Agência Nacional de Proteção de Dados, a ANPD. O bloqueio deve começar em até 3 dias úteis e vale também para outros recursos de compartilhamento de vídeo. Segundo a agência, foram identificados riscos graves relacionados ao uso das lives para violência, assédio, automutilação e incentivo ao suicídio envolvendo crianças e adolescentes. O Discord é uma plataforma que permite a troca de mensagens por texto, voz e vídeo. O serviço também reúne comunidades em que os usuários podem conversar e interagir em tempo real, sobretudo por meio das lives em jogos online. De acordo com a ANPD, pela forma como o serviço funciona, o Discord não consegue analisar o conteúdo das transmissões em tempo real. A plataforma depende de sistemas automatizados e de denúncias dos próprios usuários para identificar possíveis violações, como explica o superintendente de fiscalização da ANPD, Fabrício Lopes.
9: Se o Discord não consegue ter acesso ao contingente, ele não consegue, de maneira espontânea e automatizada, agir em tempo para evitar essas violações que acontecem ali dentro, como exposição de crianças e adolescentes a conteúdo violento, a incitação à automutilação, a maus tratos e até tortura de animais, entre outros conteúdos proibidos pelo artigo 6º do ECA Digital.
8: A agência ainda apura outras possíveis falhas, como problemas na verificação de idade e na remoção de conteúdos que violem os direitos de crianças e adolescentes. O superintendente de fiscalização da ANPD, Fabrício Lopes, explica ainda que a suspensão será mantida até que a empresa comprove a adoção de medidas técnicas, de segurança e de governança que sejam adequadas para proteger

0: os menores de 18 anos.
1: Essa suspensão ela vai ser por prazo indeterminado, porque o motivo que justificou essa suspensão precisa ser vencido antes de que a plataforma possa restaurar essas funcionalidades. Enquanto permanecerem as razões técnicas que justificaram essa suspensão, a gente não entende como possível a restauração dessas funcionalidades.
0: O Discord tem 3 dias úteis para comprovar o cumprimento da determinação e 10 dias úteis para apresentar recurso. Caso sejam confirmadas as irregularidades, a empresa também poderá sofrer sanções previstas no Estatuto Digital da Criança e do Adolescente, o ECA Digital, incluindo multa de até R$50 milhões por infração. A decisão faz parte de uma fiscalização iniciada na semana passada, que investiga um grupo criminoso suspeito de incentivo ao suicídio por meio do Discord, resultando na morte de um adolescente de 13 anos no último dia 22 de julho. Segundo a plataforma Discord, uma investigação interna identificou evidências de que a atividade criminosa foi coordenada em outras plataformas e afirma contar com equipes especializadas que trabalham no combate a indivíduos envolvidos em atividades violentas. Reportagem Thaís de Araújo.
2: Hoje é Dia Nacional dos Direitos Humanos.
3: E nesta data vamos falar sobre o Clique Cidadania, um aplicativo móvel gratuito desenvolvido que funciona como um guia digital de direitos, serviços e políticas públicas.
4: Encontrar o serviço público certo nem sempre é uma tarefa simples. Para ajudar nessa busca, o aplicativo Clique Cidadania reúne informações sobre direitos e orienta como acessar serviços de assistência social, saúde, educação, trabalho e renda. Além das orientações, o aplicativo também reúne canais de atendimento para situações de violação de direitos, como o Disque 100 e o Ligue 180, como detalha Fernanda Becker, coordenadora-geral de promoção dos direitos das pessoas migrantes, refugiadas e apátridas.
5: É um lugar de acessar direitos. Você tem informação sobre o direito e sobre o órgão, a instituição que você pode buscar, né? E aí tem a geolocalização, você consegue georreferenciamento de achar onde está aquele espaço no seu território, na palma da mão.
4: Além de explicar a função de cada serviço público, o aplicativo conta com um mapa integrado que mostra onde ficam as unidades, como CRAS, CREAS, Unidades Básicas de Saúde, Conselhos Tutelares e outros equipamentos públicos mais próximos da localização do usuário. Como é integrado ao sistema de navegação do celular, também permite traçar rotas até os locais de atendimento. O aplicativo também pode atender a demandas específicas e disponibilizar novos temas, como explica Fernanda Becker.
5: Ele é um aplicativo dinâmico, né? A mais nova guia dele é de brasileiros retornados, né? Repatriados. Para quando as pessoas que chegam aqui, em maioria deportadas, assim como os migrantes, que às vezes estão muito tempo fora do país, já passam a entender os seus direitos, quais órgãos e quais instituições buscar.
4: O Clique Cidadania está disponível de graça para celulares Android e oferece conteúdos em português, espanhol e inglês. Reportagem Luciana Colares de Holanda.
2: Instituições federais de ensino superior terão 154 mil vagas em cursos de formação continuada para professores da educação infantil em 2027.
3: A partir de 17 de agosto, as instituições interessadas em oferecer os cursos poderão se inscrever na chamada pública no Sistema Integrado de Monitoramento, Execução e Controle, o SIMEC.
2: As inscrições devem ser feitas até o dia 9 de setembro e os resultados serão divulgados em 9 de outubro.
3: O endereço para inscrição é cimec.mec.gov.br.
2: Foram reabertas as inscrições para instituições de ensino criarem novos programas de residência médica.
3: Também é possível solicitar ampliação de vagas nos programas já existentes.
2: Novos pedidos podem ser feitos até 31 de agosto.
3: Podem participar instituições federais ligadas ao Ministério da Saúde ou da Educação, órgãos públicos e instituições privadas sem fins lucrativos.
2: A inscrição pode ser feita no site site sigresidencias.saude.gov.br.
3: E essas foram as notícias do Governo Federal.
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2: Fique agora com o Minuto do TC.

0: seguida as notícias do Poder Judiciário e do Congresso Nacional. Boa noite.
1: Boa noite para você, até amanhã.
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4: O Tribunal de Contas da União quer ouvir motoristas de todo o país sobre a qualidade dos combustíveis. A consulta faz parte de uma auditoria que avalia a fiscalização da Agência Nacional do Petróleo. Podem participar caminhoneiros, motociclistas, taxistas, motoristas de aplicativo e qualquer pessoa interessada. O questionário pergunta sobre a qualidade dos combustíveis, a fiscalização e o monitoramento realizados pela agência. As respostas vão ajudar o TCU a identificar problemas e auxiliar a auditoria. O objetivo também é melhorar o atendimento às denúncias feitas pelos consumidores. Combustíveis de baixa qualidade podem causar prejuízos aos motoristas, aumentar custos e até comprometer a segurança dos veículos. O questionário pode ser respondido até o dia 10 de setembro. Saiba mais em tcu.gov.br.
3: 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Você vai ouvir agora notícias do Poder Judiciário.
5: Presidente do STF se reúne com representações diplomáticas do grupo de países da América Latina e do Caribe.
6: Urna eletrônica ganha nova interface para as eleições 2026.
5: Para o STJ, poderes para atuação extrajudicial de advogado não limitam procuração geral em processos judiciais.
6: Boa noite, eu sou Marcela Luiz.
5: E eu sou Walter Lima.
6: O presidente do Supremo Tribunal Federal, ministro Edson Fachin, se reuniu hoje com representações diplomáticas do grupo de países da América Latina e do Caribe.
5: Na ocasião, ele destacou duas prioridades da agenda externa do STF. A primeira prioridade é a defesa da democracia constitucional que, segundo Fachin, se encontra sob pressão em diferentes partes do mundo. Na ocasião, ele falou sobre a importância da independência judicial. Vamos ouvir um trecho da fala do ministro.
7: Em particular, tenho buscado, seja multilateralmente, seja bilateralmente, contribuir para a articulação de uma rede de cortes supremas e tribunais constitucionais atentos para a autonomia dos juízes como pressuposto da democracia constitucional. Afinal, são os juízes, sobretudo os juízes constitucionais, os guardiões últimos dos direitos fundamentais.
6: A segunda prioridade da agenda externa do Supremo, apontada por Fachin, é a ênfase na América Latina e no Caribe, com a consolidação de uma região de encontro, de entendimento e cooperação.
5: O presidente do STF também destacou que o Supremo vai sediar, em novembro deste ano, o 11º encontro do Fórum de Cortes Supremas do Mercosul.
6: Plenário do STF reconhece validade da moratória da soja e decide sobre leis de Rondônia e Mato Grosso que restringem benefícios fiscais.
5: A moratória da soja é um acordo privado e voluntário firmado entre empresas que impede a aquisição de produtos de fazendas localizadas em áreas desmatadas após julho de 2008 na Amazônia. Marta Ferreira.
8: O julgamento começou em março, mas foi suspenso após o Supremo decidir encaminhar o caso ao Núcleo de Solução Consensual de Conflitos. A ideia era buscar um acordo entre as partes. No entanto, em junho, houve um recuo que impossibilitou um consenso sobre o tema. Na retomada do julgamento, o plenário reconheceu a validade das leis estaduais e a licitude da moratória da soja. Também decidiu pela consequente extinção das ações e procedimentos relacionados à sua suposta ilegalidade.
6: Urna eletrônica ganha nova interface para as eleições 2026.
5: Com as novidades, votação será mais acessível e intuitiva. Fábio Ruas.
9: Na interface, uma nova fonte torna a urna mais acessível para pessoas com deficiência visual, porque o desenho das letras privilegia contraste, espaçamento e definição dos caracteres, facilitando a leitura. Também foi inserida uma barra de progresso que permite

0: permite ao eleitor acompanhar em tempo real o andamento da votação. Além dessas novidades, também foi ampliado o uso de Libras, a língua brasileira de sinais, em diferentes etapas da votação.
1: Procuração dada a advogado para atuar em processos continua válida, mesmo se conceder poderes para atuação fora da justiça, perante órgãos administrativos.
2: Essa conclusão é do STJ. Fátima Uchoa.
3: Ainda na fase de conhecimento em ação de indenização por danos morais, uma operadora de plano de saúde substituiu advogados e apresentou procuração que dava às novas representantes amplos poderes para o foro em geral e as autorizava a representá-la perante especialmente duas autarquias federais. A terceira turma do STJ reconheceu a regularidade da representação processual da empresa e afastou a necessidade da intimação pessoal no cumprimento de sentença. Segundo a relatora, ministra Nancy Andrighi, nesse caso, quando a procuração prevê expressamente poderes gerais para o foro, a inclusão de atribuições extrajudiciais, ainda que qualificadas como especiais, não restringe a representação judicial.
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1: Uma boa noite.
2: E até amanhã.
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5: Está no ar o Jornal do Senado.
6: Eu sou Paula Groba.
7: E eu sou Humberto Pinheiro.
6: E estes são os destaques de hoje do Jornal do Senado, que começa agora.
7: Senado aprova protocolos de atendimento a doenças cardiovasculares no SUS.
6: Vagas ociosas em ônibus escolares rurais poderão atender professores e universitários.
7: Segurança pública pode ter prioridade na restituição do imposto de renda.
6: Boa noite.
7: Boa noite.
6: Doenças cardiovasculares são a principal causa de morte no Brasil, mas em muitos casos o desfecho pode ser diferente quando o atendimento é rápido e o tratamento começa nos primeiros minutos.
7: É justamente para agilizar esse socorro que o Senado aprovou um projeto que prevê protocolos específicos para o atendimento desses casos no SUS. Os detalhes com o repórter Douglas Castilho.
8: O maior gargalo combatido pela proposta é a falta de previsão específica para que as unidades de pronto atendimento, UPAs, utilizam terapias trombolíticas, que consistem basicamente na utilização de remédios capazes de dissolver coágulos sanguíneos. Esse tipo de procedimento médico desempenha papel crucial na resposta imediata a casos como o de infarto do miocárdio, sobretudo em localidades onde não seja possível realizar práticas mais complexas como cirurgias. A relatora substituta, a senadora Damaris Alves, do Republicanos do Distrito Federal, falou da necessidade de aprovação da medida.
9: No infarto agudo do miocárdio, a rapidez no reconhecimento do quadro clínico e na instituição do tratamento adequado é fator decisivo para a sobrevida e o prognóstico do paciente.
8: Na prática, já existem normas do Ministério da Saúde que possibilitam a padronização do atendimento no SUS. Porém, os parlamentares optaram por dar força de lei ao protocolo. O projeto vai à sanção presidencial.
6: E seguiu para a sanção presidencial o projeto que amplia as possibilidades de estoques de insumos pelo governo para alimentação animal. A proposta altera o programa de venda em balcão da Conab, que facilita o acesso de pequenos criadores ao milho em grão.
7: O texto inclui produtos como sorgo, caroço de algodão e farelos de soja e milho. A medida também permite à Conab comprar estoques em leilões públicos para dar mais segurança ao abastecimento em períodos de quebra de safra e instabilidade climática. O projeto vai à sanção presidencial. A relatora do projeto, senadora Tereza Leitão, do PT de Pernambuco, explicou a urgência da aprovação do texto.
10: É muito importante para o momento atual que nós vivemos com a ameaça dos impactos climáticos provocados pelo El Niño.
6: O Senado também aprovou a medida provisória que abriu crédito extraordinário para garantir o pagamento de ajuda de custo às famílias da zona da Mata Mineira que tiveram perdas materiais provocadas pelas fortes chuvas na região.
7: A medida provisória seguiu para promulgação. Repórter Alexandre Campos.
11: O Senado confirmou a medida provisória que abriu crédito extraordinário no valor de R$75 milhões ao orçamento do Ministério da Integração e do Desenvolvimento Regional. Esse valor garantiu o pagamento de apoio financeiro às famílias residentes na Zona da Mata Mineira que tiveram prejuízos materiais e perderam bens por causa de fortes chuvas no início deste ano. O governo transferiu uma parcela única de R$ 7.300 a cerca de 10 mil famílias atingidas. No entanto, parte dos recursos liberados pela MP ainda não teve destinação. Se a medida provisória não fosse aprovada antes do fim do seu prazo de vigência, esse montante não poderia mais ser usado, como explicou o presidente do Senado, Davi Alcolumbre.
12: O governo federal ainda tem um saldo. E se nós perdermos esse saldo do crédito extraordinário, algumas propostas em relação a desastres naturais vão perder o objeto no Ministério, para que essas famílias que foram atingidas por esse desastre não percam esse apoio do governo federal.
11: Como não sofreu alterações durante sua análise no Congresso Nacional, a medida provisória segue para promulgação.
6: Professores e estudantes do ensino superior poderão utilizar vagas ociosas nos veículos do transporte escolar das áreas rurais.
7: Foi o que aprovou a Comissão de Educação. O projeto segue agora para análise do plenário. Repórter Rodrigo Rezende.
13: O projeto garante que as vagas ociosas no transporte escolar rural possam ser utilizadas pelos professores e por universitários. O senador Camilo Santana, do PT do Ceará, que apresentou o relatório favorável ao projeto feito pela senadora Jussara Lima, do PSD do Piauí, ressaltou que a possibilidade de uso do transporte se dará apenas após o atendimento de todos os alunos da zona rural da educação básica. Camilo apresentou uma emenda que permite que os estudantes de institutos federais também possam usar do benefício.
14: Mas muitas vezes o transporte ele vai ocioso, com assentos ociosos, então esses assentos vão permitir que professores, que muitas vezes precisam se deslocar, que às vezes não tem um transporte próprio, não tem incentivo, eles vão poder utilizar. E a gente incluiu, que não estava previsto, também os alunos dos institutos federais, que também muitas vezes sofrem com essa questão do transporte, deslocamento da sua casa aos campos.
13: Para possibilitar a utilização dos assentos vagos, o projeto modifica uma lei de 2004 que criou o Programa Nacional de Apoio ao Transporte Escolar.
6: Segurança pública e agilidade no atendimento a pacientes com câncer serão as principais prioridades do senador Sargento Reginauro, do PSDB do Ceará. Ele assumiu temporariamente a cadeira do senador Eduardo Girão, do Novo, também do Ceará, que se licenciou do mandato para disputar as eleições de 2026 como candidato a vice-presidente.
7: Ao tomar posse, Reginauro afirmou que vai trabalhar pela efetivação da chamada Lei dos 60 Dias, que estabelece prazo máximo para o início do tratamento de pacientes com câncer após o diagnóstico. O senador lamentou que, em muitos casos, a demora do atendimento pelo SUS pode agravar a doença e até contribuir para a morte dos pacientes.
6: Reginauro também destacou ter sido o primeiro bombeiro a ocupar uma cadeira no Senado. Segundo ele, sua trajetória política começou na luta classista, em defesa dos profissionais da segurança pública, que à época tinham pouco reconhecimento e valorização.
15: Nós éramos uma categoria para ilustrar bem. O bombeiro é praticamente como um extintor, mas você só lembra dele na hora do incêndio. Hoje se debate a valorização dos profissionais da segurança.
7: Já o senador Carlos Fávaro, do PSD de Mato Grosso, defendeu o projeto de sua autoria que proíbe as apostas online, as chamadas bets. O parlamentar relatou casos de famílias que enfrentam dívidas, conflitos e perda de renda associados a apostas.
6: Segundo Fávaro, o problema vai além da atuação de plataformas irregulares e está relacionado ao próprio modelo de negócio das bets. O senador avalia que a regulamentação não é suficiente para eliminar os riscos e defende o fim das autorizações existentes, com um período de transição de até 5 anos.
16: Ouvi mães que não dormem mais porque os filhos apostam o salário inteiro, não tem como pagar o aluguel. Ouvi pais que descobriram que o cartão de crédito estava estourado porque o filho jovem entrou numa espiral de apostas que ele não consegue parar. Ouvi esposas que perderam o casamento porque o marido esconde dívidas de apostas.
7: Profissionais de segurança pública poderão ter prioridade no recebimento da restituição do imposto de renda.
6: O projeto foi aprovado pela Comissão de Assuntos Econômicos do Senado e, se não houver recurso para o plenário, segue para a Câmara dos Deputados. A reportagem é de Marcela Cunha.
17: Se virar lei, os profissionais de segurança pública terão preferência.

0: Diferença na restituição do imposto de renda, depois dos idosos e dos contribuintes, cuja principal fonte de renda é o magistério. A medida alcança os profissionais de segurança pública previstos na Constituição e no Sistema Único de Segurança Pública, além dos agentes do sistema socioeducativo. Autor da proposta, o senador Jaime Campos, do União de Mato Grosso, afirmou que a prioridade é uma forma de reconhecer o trabalho de categorias que enfrentam riscos diariamente.
1: São policiais, bombeiros, guardas municipais, agentes penais que deixam suas casas para enfrentar a criminalidade. Não estamos falando de privilégio, estamos falando de reconhecimento.
0: A mudança não altera o valor das restituições, nem cria uma nova despesa para o governo, como explicou o presidente da Comissão de Assuntos Econômicos, o senador Renan Calheiros, do MDB de Alagoas.
2: Não tem repercussão fiscal, inverte apenas a ordem das prioridades e atende com essa prioridade os profissionais da segurança pública que cuidam da proteção de vida das pessoas.
0: Se não houver recurso para análise pelo plenário do Senado, o texto segue para a Câmara dos Deputados.
3: Com edição de Paula Groba e trabalhos técnicos de Eliseu Caires, o Jornal do Senado fica por aqui. Acompanhe agora as notícias da Câmara dos Deputados. Boa noite.
4: Boa noite e até amanhã.
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6: Deputados criam um programa que promove a inclusão digital de idosos.
7: Câmara analisa a participação de sindicalistas em conselhos estatais.
6: Projeto reconhece o trabalho das mulheres no setor da pesca artesanal.
7: Parlamentares pedem votação do fim da escala 6x1 no Senado Federal.
6: Boa noite. Benedita da Silva, do PT do Rio de Janeiro, cobra do Senado a votação da proposta que reduz a jornada de trabalho e acaba com a escala 6x1. A congressista argumenta que a mudança amplia o tempo de descanso e de convivência familiar dos trabalhadores.
7: Benedita da Silva considera que a redução da jornada também pode favorecer a saúde e a produtividade dos cidadãos. Para ela, os avanços tecnológicos permitem rever o tempo de trabalho sem retirar direitos ou comprometer a atividade econômica.
6: Carlos Aratini, do PT de São Paulo, defende o fim da escala 6x1 e a redução da jornada de trabalho semanal para 40 horas, sem diminuição dos salários. O deputado pede que a presidência do Senado dê andamento à proposta aprovada pela Câmara.
7: Carlos Aratini argumenta que a medida vai permitir mais convivência entre os trabalhadores e suas famílias. Segundo o deputado, a redução da jornada também é viável diante dos ganhos de produtividade proporcionados pelas novas tecnologias.
5: Trabalho.
6: Projeto que permite a participação de sindicalistas em conselhos de estatais avança na Câmara. A repórter Maria Neves traz mais informações sobre a proposta.
8: A Comissão de Trabalho da Câmara aprovou o projeto do deputado Raimundo, PT do Rio de Janeiro, que autoriza a participação de dirigentes sindicais nos conselhos de administração de empresas públicas ou de economia mista. Atualmente, a legislação proíbe a presença de sindicalistas nesses conselhos. Para Raimond, essa vedação não se justifica e é inconstitucional. Na opinião do deputado, impedir que um cidadão ocupe o cargo de representante eleito dos empregados em um conselho de administração de empresa estatal por ser dirigente sindical se choca com a liberdade associativa prevista na Constituição. Relator do texto, o deputado Bongás, do PT do Rio Grande do Sul, acrescenta que ninguém melhor que o dirigente sindical para defender os interesses dos trabalhadores nos conselhos das empresas públicas.
9: Quando a categoria precisa indicar alguém, o dirigente sindical pode também ser indicado. E eu quero dizer, até como ex-dirigente sindical responsável de estudar com mais profundidade, dedicação de tempo, conhecimento das legislações, que ele pode exercer melhor esta representação na categoria nos interesses da estatal.
8: Como forma de evitar um possível conflito de interesses, o projeto prevê situações em que o dirigente sindical não deve participar das decisões do Conselho de Administração. A proposta veda a participação nas deliberações sobre assuntos que envolvam relações sindicais, remuneração, benefícios e vantagens, inclusive em matérias de previdência complementar e assistenciais. O projeto, que autoriza a participação de dirigentes sindicais nos conselhos de administração de empresas públicas, ainda será analisado pelas comissões de administração e de Constituição e Justiça. Da Rádio Câmara de Brasília, Maria Neves.
7: Silvia Cristina, do PP de Rondônia, cobra a votação da proposta de emenda à Constituição que garante a transposição de servidores dos ex-territórios para os quadros da União. A deputada critica o fato de a proposta estar parada na Câmara há mais de 2 anos.
6: Por isso, Silvia Cristina pede o apoio dos colegas para reunir as 22 assinaturas necessárias à inclusão da PEC na pauta da Comissão de Constituição e Justiça. Para a deputada, a medida representa justiça e reconhecimento aos trabalhadores dos ex-territórios.
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5: Economia.
7: Luiz Lima, do Novo do Rio de Janeiro, avalia que o poder de compra do salário mínimo diminuiu nos últimos anos. O deputado compara os preços entre o governo anterior e a atual gestão federal, afirmando que a quantidade de sacos de cimento comprados com um salário mínimo caiu de 69 para 45.
6: Luiz Lima lamenta o que classifica como empobrecimento das famílias brasileiras, devido também à alta no preço dos alimentos. O parlamentar acrescenta que o salário mínimo do Brasil está entre os mais baixos da América do Sul.
7: Jandira Fegali, do PCdoB do Rio de Janeiro, ressalta a necessidade de um projeto nacional de desenvolvimento focado na soberania econômica, tecnológica e ambiental, em contraposição a propostas de privatização e alinhamento geopolítico externo.
6: Jandira Fegali argumenta que o país deve usar suas riquezas estratégicas para gerar empregos e fortalecer a indústria. Ela defende um Brasil competitivo e sofisticado, alinhado a parceiros comerciais importantes.
5: Agricultura.
7: Afonso Rando, do PP, cobra uma solução para o endividamento dos agricultores atingidos pelas secas e enchentes no Rio Grande do Sul. Ele critica a medida provisória que cria linhas de crédito para renegociar dívidas rurais e afirma que nenhum produtor conseguiu acessar o benefício.
6: Afonso Rand defende mudanças na medida para garantir o refinanciamento aos produtores que atendam aos critérios estabelecidos. O deputado observa que mais de 180 mil agricultores gaúchos dependem da renegociação para retomar a produção.
5: Meio ambiente.
7: Célia Chacriabá, do PSOL de Minas Gerais, alerta que julgamentos de ações previstos no STF podem enfraquecer o licenciamento ambiental e facilitar a exploração mineral em territórios indígenas e quilombolas. Ela chama atenção para os riscos à saúde das comunidades e para a biodiversidade.
6: Célia Chacriabá também cobra a votação na Câmara do projeto que criminaliza a misoginia. Para a deputada, adiar a análise da proposta significa deixar as mulheres mais vulneráveis à violência.
5: Previdência.
7: O projeto que reconhece o trabalho das mulheres no setor de pesca artesanal já está pronto para sua última votação na Câmara. A repórter Silvia Munhato conta quais as medidas propostas.
11: A Comissão de Defesa dos Direitos da Mulher da Câmara aprovou o projeto que reconhece formalmente as mulheres que atuam em todas as etapas da cadeia produtiva da pesca artesanal, como trabalhadoras do setor. Na prática, o texto assegura a elas acesso a direitos sociais e previdenciários, como auxílio-doença, seguro-defeso e salário-maternidade. O projeto define como trabalhadoras da pesca as mulheres que exercem atividades de preparo de redes e embarcações, captura, cultivo e manejo de organismos aquáticos. Também estão incluídas as fases de beneficiamento, transporte, comercialização e até a gestão e produção de conhecimento ligadas à cultura pesqueira. A deputada Laura Carneiro, do PSD do Rio de Janeiro, autora do projeto, deixa de ver o trabalho.

madrugada boa! Fechando essa hora, Ed Brito e Samuel, toda mulher! Antes teve Victor e Léo, amigo apaixonado! E Guilherme Benuto e Panda, eu duvido! Já lá vem, ó! César Menotti e Fabiano, vai ter a Simone Mendes, até a Ana Castela!

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2: 3 e 2.
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4: Oiê, de volta aqui.

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Na sua madrugada, Simone Mendes, Meu Pra Sempre Não Era Meu, eita! Antes teve Rio Negro e Solimões, Emílio e Eduardo sonhando com você. Yasmin Santos com Não Quero Ser Mais Eu e Jorge Mateus, Feliz Infelizmente. Continua aqui pra você, ó!

madrugada, Ana Castela. É que eu não te esqueci, sabe? Antes, Jorge Henrique Rodrigo, live. E os Bonifácios com a Thaíra e Alexandre. Deus me deu esse lugar. Daqui a pouquinho lá vem, ó. Júnior Marques, Ed Brito e Samuel. O Gustavo Lima. Até o Edson e o Hudson com Matheus e Cauã, hein?

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5: 3:32.
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0: Imagem gostosa, eu sei que você gosta e é por isso que eu faço questão de estar aqui com você nessa última hora, lado a lado. Vamos juntos? Então vem!
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0: Pra começar, Adalberto e Adriano, 1993!

0: Paz na Cama. Antes, Chitãozinho, Chororó, Coração Sertanejo, Bruno e Marrone, passou da conta, é? E abrimos com Adalberto e Adriano. Vem junto. Boa quinta.
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0: Rio Negro e Solimões, Frio da Madrugada. Bom dia.

Giovanni, cadê aquele amor, gente? Essa é de 1995, que moda boa! Antes, Christian Ralph, minha Gioconda! E abrimos com o Rio Negro e Solimões, Frio da Madrugada! Obrigado por estar aqui, viu? O último bloco volta daqui a pouquinho, cheinho de saudade que você vai se emocionar. Pera aí! Madrugada!

0: 4 hores.
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2: Paramos no ponto de 1999, com Eric Henrique, Pele de Maçã. Bom dia.

0: Daniel, essa é de 98, saudade faz doer, como dói, gente. As mineirinhas antes foi tudo culpa do amor, né? Chico Rei Paraná, você não sabe amar. E abrimos com Eric Henrique. Vem cá comigo, bom dia.
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0: César e César chegando. Eu quero tudo de novo. Há 30 anos essa viagem no túnel do tempo.

0: Christian Ralph, o que tiver que viverá de 92. Uau! Essa moda, vou te contar, hein? Como tocou, gente? Teve ainda César e Paulinho, tem alguém que te quer? E abrimos com César e César. Obrigado por ter vindo com a gente. Nossa, que quinta-feira gostosa ao seu lado. Ó, mas desejo para você um ótimo dia e eu volto às 0 horas de sexta. Tá bom, lindona? Combinado, amigão? Tudo de bom na sua vida. Até lá. Tchau. Madrugada com você.
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Divino Jesus, nós vos oferecemos esse terço que vamos rezar, meditando nos mistérios da nossa redenção. Concedei-nos, por intercessão da Virgem Maria, Mãe de Deus e Nossa Mãe, as virtudes que nos são necessárias para bem rezá-lo e a graça de ganharmos as indulgências desta santa devoção. Oferecemo-lo particularmente em desagravo dos pecados cometidos contra o Sagrado Coração de Jesus e Imaculado Coração de Maria, pela paz do mundo, pela conversão dos pecadores, pelas almas do purgatório, pelas intenções do Santo Padre, pelo aumento e santificação do clero, pelos nossos vigários, pela santificação das famílias, pelas missões, pelos doentes, pelos agonizantes, por aqueles que pediram nossas orações e por todas as nossas intenções particulares e pelo Brasil. Creio em Deus Pai Todo-Poderoso, Criador do céu e da terra, em Jesus Cristo, seu único Filho, nosso Senhor, que foi concebido pelo poder do Espírito Santo, nasceu da Virgem Maria, padeceu sob Pôncio Pilatos, foi crucificado, morto e sepultado, desceu à mansão dos mortos, ressuscitou ao terceiro dia, subiu aos céus, está sentado à direita de Deus Pai Todo-Poderoso, donde há de vir julgar os vivos e os mortos. Creio no Espírito Santo, na Santa Igreja Católica, na comunhão dos santos, na remissão dos pecados, na ressurreição da carne, na vida eterna. Amém. Pai nosso que estais no céu, santificado seja o vosso nome. Venha a nós o vosso reino, seja feita a vossa vontade, assim na terra como no céu. O pão nosso de cada dia nos dai hoje. Perdoai-nos nas nossas ofensas, assim como nós perdoamos a quem nos tem ofendido. E não nos deixeis cair em tentação, mas livrai-nos do mal. Amém. Ave Maria, cheia de graça, o Senhor é convosco. Bendita sois vós entre as mulheres e bendito é o fruto do vosso ventre, Jesus. Santa Maria, Mãe de Deus, rogai por nós, pecadores, agora e na hora de nossa morte. Amém. Ave Maria, cheia de graça, o Senhor é convosco. Bendita sois vós entre as mulheres e bendito é o fruto do vosso ventre, Jesus. Santa Maria, Mãe de Deus, rogai por nós, pecadores, agora e na hora de nossa morte. Amém. Ave Maria, cheia de graça, o Senhor é convosco. Bendita sois vós entre as mulheres e bendito é o fruto do vosso ventre, Jesus. Santa Maria, Mãe de Deus, rogai por nós, pecadores, agora e na hora de nossa morte. Amém.

0: Pai nosso que estais no céu, santificado seja o vosso nome. Venha a nós o vosso reino, seja feita a vossa vontade, assim na terra como no céu.
1: O pão nosso de cada dia nos dai hoje. Perdoai as nossas ofensas, assim como nós perdoamos a quem nos tem ofendido. E não nos deixeis cair em tentação, mas livrai-nos do mal. Amém.
0: Ave Maria, cheia de graça, o Senhor é convosco. Bendita sois vós entre as mulheres e bendito é o fruto do vosso ventre, Jesus.
1: Santa Maria, Mãe de Deus, rogai por nós, pecadores, agora e na hora de nossa morte. Amém.
0: Ave Maria, cheia de graça, o Senhor é convosco. Bendita sois vós entre as mulheres e bendito é o fruto do vosso ventre, Jesus.
1: Santa Maria, Mãe de Deus, rogai por nós, pecadores, agora e na hora de nossa morte. Amém.
0: Ave Maria, cheia de graça, o Senhor é convosco. Bendita sois vós entre as mulheres e bendito é o fruto do vosso ventre, Jesus.
1: Santa Maria, Mãe de Deus, rogai por nós, pecadores, agora e na hora de nossa morte. Amém.
0: Ave Maria, cheia de graça, o Senhor é convosco. Bendita sois vós entre as mulheres e bendito é o fruto do vosso ventre, Jesus.
1: Santa Maria, Mãe de Deus, rogai por nós, pecadores, agora e na hora de nossa morte. Amém.
0: Ave Maria, cheia de graça, o Senhor é convosco. Bendita sois vós entre as mulheres e bendito é o fruto do vosso ventre, Jesus.
1: Santa Maria, Mãe de Deus, rogai por nós, pecadores, agora e na hora de nossa morte. Amém.
0: Ave Maria, cheia de graça, o Senhor é convosco. Bendita sois vós entre as mulheres e bendito é o fruto do vosso ventre, Jesus.
1: Santa Maria, Mãe de Deus, rogai por nós, pecadores, agora e na hora de nossa morte. Amém.
0: Ave Maria, cheia de graça, o Senhor é convosco. Bendita sois vós entre as mulheres e bendito é o fruto do vosso ventre, Jesus.
1: Santa Maria, Mãe de Deus, rogai por nós, pecadores, agora e na hora de nossa morte. Amém.
0: Ave Maria, cheia de graça, o Senhor é convosco. Bendita sois vós entre as mulheres e bendito é o fruto do vosso ventre, Jesus.
1: Santa Maria, Mãe de Deus, rogai por nós, pecadores, agora e na hora de nossa morte. Amém.
0: Ave Maria, cheia de graça, o Senhor é convosco. Bendita sois vós entre as mulheres e bendito é o fruto do vosso ventre, Jesus.
1: Santa Maria, Mãe de Deus, rogai por nós, pecadores, agora e na hora de nossa morte. Amém.
0: Ave Maria, cheia de graça, o Senhor é convosco. Bendita sois vós entre as mulheres e bendito é o fruto do vosso ventre, Jesus.
1: Santa Maria, Mãe de Deus, rogai por nós, pecadores, agora e na hora de nossa morte. Amém.

0: Pai nosso que estais no céu, santificado seja o vosso nome. Venha a nós o vosso reino, seja feita a vossa vontade, assim na terra como no céu.
1: O pão nosso de cada dia nos dai hoje. Perdoai as nossas ofensas, assim como nós perdoamos a quem nos tem ofendido. E não nos deixeis cair em tentação, mas livrai-nos do mal. Amém.
0: Ave Maria, cheia de graça, o Senhor é convosco. Bendita sois vós entre as mulheres, e bendito é o fruto do vosso ventre, Jesus.
1: Santa Maria, Mãe de Deus, rogai por nós, pecadores, agora e na hora de nossa morte. Amém.
0: Ave Maria, cheia de graça, o Senhor é convosco. Bendita sois vós entre as mulheres, e bendito é o fruto do vosso ventre, Jesus.
1: Santa Maria, Mãe de Deus, rogai por nós, pecadores, agora e na hora de nossa morte. Amém.
0: Ave Maria, cheia de graça, o Senhor é convosco. Bendita sois vós entre as mulheres, e bendito é o fruto do vosso ventre, Jesus.
1: Santa Maria, Mãe de Deus, rogai por nós, pecadores, agora e na hora de nossa morte. Amém.
0: Ave Maria, cheia de graça, o Senhor é convosco. Bendita sois vós entre as mulheres, e bendito é o fruto do vosso ventre, Jesus.
1: Santa Maria, Mãe de Deus, rogai por nós, pecadores, agora e na hora de nossa morte. Amém.
0: Ave Maria, cheia de graça, o Senhor é convosco. Bendita sois vós entre as mulheres, e bendito é o fruto do vosso ventre, Jesus.
1: Santa Maria, Mãe de Deus, rogai por nós, pecadores, agora e na hora de nossa morte. Amém.
0: Ave Maria, cheia de graça, o Senhor é convosco. Bendita sois vós entre as mulheres, e bendito é o fruto do vosso ventre, Jesus.
1: Santa Maria, Mãe de Deus, rogai por nós, pecadores, agora e na hora de nossa morte. Amém.
0: Ave Maria, cheia de graça, o Senhor é convosco. Bendita sois vós entre as mulheres, e bendito é o fruto do vosso ventre, Jesus.
1: Santa Maria, Mãe de Deus, rogai por nós, pecadores, agora e na hora de nossa morte. Amém.
0: Ave Maria, cheia de graça, o Senhor é convosco. Bendita sois vós entre as mulheres, e bendito é o fruto do vosso ventre, Jesus.
1: Santa Maria, Mãe de Deus, rogai por nós, pecadores, agora e na hora de nossa morte. Amém.
0: Ave Maria, cheia de graça, o Senhor é convosco. Bendita sois vós entre as mulheres, e bendito é o fruto do vosso ventre, Jesus.
1: Santa Maria, Mãe de Deus, rogai por nós, pecadores, agora e na hora de nossa morte. Amém.
0: Ave Maria, cheia de graça, o Senhor é convosco. Bendita sois vós entre as mulheres, e bendito é o fruto do vosso ventre, Jesus.
1: Santa Maria, Mãe de Deus, rogai por nós, pecadores, agora e na hora de nossa morte. Amém.

0: Pai nosso que estais no céu, santificado seja o vosso nome. Venha a nós o vosso reino, seja feita a vossa vontade, assim na terra como no céu.
1: O pão nosso de cada dia nos dai hoje. Perdoai as nossas ofensas, assim como nós perdoamos a quem nos tem ofendido. E não nos deixeis cair em tentação, mas livrai-nos do mal. Amém.
0: Ave Maria, cheia de graça, o Senhor é convosco. Bendita sois vós entre as mulheres e bendito é o fruto do vosso ventre, Jesus.
1: Santa Maria, Mãe de Deus, rogai por nós, pecadores, agora e na hora de nossa morte. Amém.
0: Ave Maria, cheia de graça, o Senhor é convosco. Bendita sois vós entre as mulheres e bendito é o fruto do vosso ventre, Jesus.
1: Santa Maria, Mãe de Deus, rogai por nós, pecadores, agora e na hora de nossa morte. Amém.
0: Ave Maria, cheia de graça, o Senhor é convosco. Bendita sois vós entre as mulheres e bendito é o fruto do vosso ventre, Jesus.
1: Santa Maria, Mãe de Deus, rogai por nós, pecadores, agora e na hora de nossa morte. Amém.
0: Ave Maria, cheia de graça, o Senhor é convosco. Bendita sois vós entre as mulheres e bendito é o fruto do vosso ventre, Jesus.
1: Santa Maria, Mãe de Deus, rogai por nós, pecadores, agora e na hora de nossa morte. Amém.
0: Ave Maria, cheia de graça, o Senhor é convosco. Bendita sois vós entre as mulheres e bendito é o fruto do vosso ventre, Jesus.
1: Santa Maria, Mãe de Deus, rogai por nós, pecadores, agora e na hora de nossa morte. Amém.
0: Ave Maria, cheia de graça, o Senhor é convosco. Bendita sois vós entre as mulheres e bendito é o fruto do vosso ventre, Jesus.
1: Santa Maria, Mãe de Deus, rogai por nós, pecadores, agora e na hora de nossa morte. Amém.
0: Ave Maria, cheia de graça, o Senhor é convosco. Bendita sois vós entre as mulheres e bendito é o fruto do vosso ventre, Jesus.
1: Santa Maria, Mãe de Deus, rogai por nós, pecadores, agora e na hora de nossa morte. Amém.
0: Ave Maria, cheia de graça, o Senhor é convosco. Bendita sois vós entre as mulheres e bendito é o fruto do vosso ventre, Jesus.
1: Santa Maria, Mãe de Deus, rogai por nós, pecadores, agora e na hora de nossa morte. Amém.
0: Ave Maria, cheia de graça, o Senhor é convosco. Bendita sois vós entre as mulheres e bendito é o fruto do vosso ventre, Jesus.
1: Santa Maria, Mãe de Deus, rogai por nós, pecadores, agora e na hora de nossa morte. Amém.
0: Ave Maria, cheia de graça, o Senhor é convosco. Bendita sois vós entre as mulheres e bendito é o fruto do vosso ventre, Jesus.
1: Santa Maria, Mãe de Deus, rogai por nós, pecadores, agora e na hora de nossa morte. Amém.

0: Pai nosso que estais no céu, santificado seja o vosso nome. Venha a nós o vosso reino, seja feita a vossa vontade, assim na terra como no céu.
1: O pão nosso de cada dia nos dai hoje. Perdoai as nossas ofensas, assim como nós perdoamos a quem nos tem ofendido. E não nos deixeis cair em tentação, mas livrai-nos do mal. Amém.
0: Ave Maria, cheia de graça, o Senhor é convosco. Bendita sois vós entre as mulheres e bendito é o fruto do vosso ventre, Jesus.
1: Santa Maria, Mãe de Deus, rogai por nós, pecadores, agora e na hora de nossa morte. Amém.
0: Ave Maria, cheia de graça, o Senhor é convosco. Bendita sois vós entre as mulheres e bendito é o fruto do vosso ventre, Jesus.
1: Santa Maria, Mãe de Deus, rogai por nós, pecadores, agora e na hora de nossa morte. Amém.
0: Ave Maria, cheia de graça, o Senhor é convosco. Bendita sois vós entre as mulheres e bendito é o fruto do vosso ventre, Jesus.
1: Santa Maria, Mãe de Deus, rogai por nós, pecadores, agora e na hora de nossa morte. Amém.
0: Ave Maria, cheia de graça, o Senhor é convosco. Bendita sois vós entre as mulheres e bendito é o fruto do vosso ventre, Jesus.
1: Santa Maria, Mãe de Deus, rogai por nós, pecadores, agora e na hora de nossa morte. Amém.
0: Ave Maria, cheia de graça, o Senhor é convosco. Bendita sois vós entre as mulheres e bendito é o fruto do vosso ventre, Jesus.
1: Santa Maria, Mãe de Deus, rogai por nós, pecadores, agora e na hora de nossa morte. Amém.
0: Ave Maria, cheia de graça, o Senhor é convosco. Bendita sois vós entre as mulheres e bendito é o fruto do vosso ventre, Jesus.
1: Santa Maria, Mãe de Deus, rogai por nós, pecadores, agora e na hora de nossa morte. Amém.
0: Ave Maria, cheia de graça, o Senhor é convosco. Bendita sois vós entre as mulheres e bendito é o fruto do vosso ventre, Jesus.
1: Santa Maria, Mãe de Deus, rogai por nós, pecadores, agora e na hora de nossa morte. Amém.
0: Ave Maria, cheia de graça, o Senhor é convosco. Bendita sois vós entre as mulheres e bendito é o fruto do vosso ventre, Jesus.
1: Santa Maria, Mãe de Deus, rogai por nós, pecadores, agora e na hora de nossa morte. Amém.
0: Ave Maria, cheia de graça, o Senhor é convosco. Bendita sois vós entre as mulheres e bendito é o fruto do vosso ventre, Jesus.
1: Santa Maria, Mãe de Deus, rogai por nós, pecadores, agora e na hora de nossa morte. Amém.
0: Ave Maria, cheia de graça, o Senhor é convosco. Bendita sois vós entre as mulheres e bendito é o fruto do vosso ventre, Jesus.
1: Santa Maria, Mãe de Deus, rogai por nós, pecadores, agora e na hora de nossa morte. Amém.

0: Pai nosso que estais no céu, santificado seja o vosso nome. Venha a nós o vosso reino, seja feita a vossa vontade, assim na terra como no céu.
1: O pão nosso de cada dia nos dai hoje. Perdoai as nossas ofensas, assim como nós perdoamos a quem nos tem ofendido. E não nos deixeis cair em tentação, mas livrai-nos do mal. Amém.
0: Ave Maria, cheia de graça, o Senhor é convosco. Bendita sois vós entre as mulheres, e bendito é o fruto do vosso ventre, Jesus.
1: Santa Maria, Mãe de Deus, rogai por nós, pecadores, agora e na hora de nossa morte. Amém.
0: Ave Maria, cheia de graça, o Senhor é convosco. Bendita sois vós entre as mulheres, e bendito é o fruto do vosso ventre, Jesus.
1: Santa Maria, Mãe de Deus, rogai por nós, pecadores, agora e na hora de nossa morte. Amém.
0: Ave Maria, cheia de graça, o Senhor é convosco. Bendita sois vós entre as mulheres, e bendito é o fruto do vosso ventre, Jesus.
1: Santa Maria, Mãe de Deus, rogai por nós, pecadores, agora e na hora de nossa morte. Amém.
0: Ave Maria, cheia de graça, o Senhor é convosco. Bendita sois vós entre as mulheres, e bendito é o fruto do vosso ventre, Jesus.
1: Santa Maria, Mãe de Deus, rogai por nós, pecadores, agora e na hora de nossa morte. Amém.
0: Ave Maria, cheia de graça, o Senhor é convosco. Bendita sois vós entre as mulheres, e bendito é o fruto do vosso ventre, Jesus.
1: Santa Maria, Mãe de Deus, rogai por nós, pecadores, agora e na hora de nossa morte. Amém.
0: Ave Maria, cheia de graça, o Senhor é convosco. Bendita sois vós entre as mulheres, e bendito é o fruto do vosso ventre, Jesus.
1: Santa Maria, Mãe de Deus, rogai por nós, pecadores, agora e na hora de nossa morte. Amém.
0: Ave Maria, cheia de graça, o Senhor é convosco. Bendita sois vós entre as mulheres, e bendito é o fruto do vosso ventre, Jesus.
1: Santa Maria, Mãe de Deus, rogai por nós, pecadores, agora e na hora de nossa morte. Amém.
0: Ave Maria, cheia de graça, o Senhor é convosco. Bendita sois vós entre as mulheres, e bendito é o fruto do vosso ventre, Jesus.
1: Santa Maria, Mãe de Deus, rogai por nós, pecadores, agora e na hora de nossa morte. Amém.
0: Ave Maria, cheia de graça, o Senhor é convosco. Bendita sois vós entre as

0: Agora são 7:02. Bom dia, são 7:02.
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1: 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Comunicado oficial Forró do Isidoro. 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Obrigado pela compreensão.
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9: Agora são exatamente 7 horas e 11 minutos. 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

0: comunicando, Cássio Amorim.
1: São 7h36 aqui na Exclusiva, 7h36, e a partir de agora eu apresento para você as previsões do Zodíaco, nosso mapa astral, com o oferecimento de...
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1: Vamos então para o nosso mapa astral. Hoje é quinta-feira, dia 13 de agosto. É aquela sensação de o fim de semana já está piscando ali na esquina. Mas o céu hoje pede uma coisa bem diferente. Não espere o sábado para mudar o clima da sua vida. E temos duas datas curiosas para deixar hoje ainda mais o dia especial. 13 de agosto é dia do economista do Brasil, data ligada à regulamentação da profissão em 1951, e também é celebrado o Dia Internacional dos Canhotos. Então, para hoje, vamos fazer essa estratégia. O mapa astral vai apresentar as estratégias e colocar no tabuleiro ideias diferentes, pois a energia dessa quinta-feira, ela traz uma provocação. E se o caminho que está faltando for justamente aquele que você ainda não tentou? Hoje o mapa astral vai trabalhar com três movimentos. O primeiro, recurso, aonde você está colocando a sua energia. Segundo movimento, inversão, o que aconteceria se você fizesse tudo diferente. Terceiro movimento, ação, qual a pequena atitude pode mudar ainda o restante da sua semana. O código astral do dia... 130826, 13, quebra de superstição. 8, força para continuar. 26, ano de transformação. Tudo isso e muito mais você confere a partir de agora no seu mapa astral.
4: Vamos conferir as previsões astrológicas para hoje. Áries, 21 de março a 20 de abril.
1: Você pode perceber que insistir na mesma abordagem está gastando mais energia do que deveria. Mude a sua estratégia, Áries, antes de perder a paciência. A cor é a cor coral queimado e os números da sorte são 4, 17, 32. O código para você é o código da virada, 04. Dica, nem toda batalha merece sua intensidade. Escolha onde vale realmente colocar fogo.
4: E agora, as previsões para Touro, de 21 de abril a 20 de maio.
1: Hoje uma questão prática pode começar a se resolver quando você parar de esperar o movimento perfeito. Faça uma versão possível e melhore depois. A cor sugerida é a cor azul petróleo e os números da sorte são 8, 21 e 46. O código para você é o código base, número 21. Segurança não significa ficar parado. Às vezes, segurança é saber que você consegue se adaptar.
4: Previsões astrais para você que é de Gêmeos, de 21 de maio a 20 de junho.
1: Geminiano, geminiana, conversas podem trazer uma informação que muda completamente a sua percepção sobre determinada situação. É necessário que você escute até o fim. A cor sugerida é a cor amarelo açafrão. Os números são 3, 19 e 41. O código para você hoje é o código OUVIR. 19. Dica: hoje uma boa pergunta pode valer muito mais do que 10 opiniões.
4: E agora, os astros falam para você que é de Câncer, de 21 de junho a 21 de julho.
1: Hoje o o céu favorece pequenas reconexões, uma mensagem, uma conversa ou até um gesto simples pode devolver leveza para algo que estava pesado. A cor sugerida pelos astros é a cor verde sálvia. E os números da sorte são 6, 24 e 38. O código para você hoje é o código laço 24. Você não precisa resolver tudo para sentir que está avançando. É a sua dica para hoje, viu?
4: Atenção, você que é de Leão, de 22 de julho a 22 de agosto. Os astros falam para você.
1: Olha, Leonino, Leonina, bom dia para você. Os astros dizem agora neste momento. A quinta-feira combina com visibilidade. Se você tem uma ideia, projeto ou vontade que vem escondendo, talvez seja a hora de colocar isso para circular. A cor sugerida pelos astros é a cor branco. Os números da sorte são 11, 27, 44. O código para você hoje é o código mostrar 27. Não diminua seu brilho para deixar os outros confortáveis, viu, Leão? Boa sorte para você.
4: E agora, as previsões astrológicas para você que é de Virgem, nascido entre 23 de agosto e 22 de setembro.
1: Olha, virginiano, virginiana, hoje o seu olhar detalhista pode encontrar uma solução que ninguém percebeu. Só cuidado para não transformar planejamento em desculpa para adiar, tá bom? A cor sugerida pelos astros é a cor cinza grafite. Os números da sorte é o número 2, 16 e 35. O seu código para o dia de hoje é o código ajustes 16. Dica: melhor feito hoje do que perfeito algum dia. Daqui a pouquinho eu volto com a segunda e última parte das previsões do Zodíaco, seu Mapa Astral.
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3: Olha, agora são 7 horas e 46 minutos. Bom dia para você. Nós estamos apresentando as previsões do Zodíaco, o seu mapa astral. Não saia de casa sem antes saber aquilo que os astros estão te reservando. 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
4: Os astros falam agora para quem é do signo de Libra, de 23 de setembro a 22 de outubro.
3: Olha, Libriano, Libriana, bom dia para você. Olha, Libriano, hoje os astros te falam da seguinte forma: paz também é escolher sem precisar justificar as suas escolhas. Você não precisa se justificar para os outros, para as outras, aquilo que você está fazendo ou escolhendo. É necessário que você tome as suas decisões, não pare neste exato momento apenas para agradar todos os lados, porque isso você não irá conseguir. Sucesso para você! A cor sugerida é a cor lavanda e os números da sorte é o número 9, 23 e 47. O seu código para hoje é o código Equilíbrio 23.
4: Alô, alô, Escorpião! De 23 de outubro a 21 de novembro, os astros falam com você.
3: Existe força em não revelar todos os seus próximos passos. Portanto, Escorpião, observe, organize e deixe suas atitudes falarem por você. Lembre-se que a sorte está também do seu lado. A cor sugerida pelos astros é a cor verde claro e os números da sorte é o número 7, 29 e 43. O seu código hoje é o código Silêncio 29. Dica para você: nem todo mundo precisa conhecer os seus planos antes deles acontecerem. Portanto, use o silêncio ao seu favor.
4: E agora, as previsões astrais para Sagitário, de 22 de novembro a 21 de dezembro.
3: Sagitariano, Sagitariana, bom dia! O espírito de quinta-feira já chama pelo final de semana, mas o céu pede uma coisa: termine uma pendência antes de você comemorar. Observe mais também o seu lado financeiro. Acordos precisam ser celebrados para que você continue a sua caminhada com tranquilidade. A cor sugerida é a cor turquesa. Os números da sorte é o número 5, 18 e 39. O código para você hoje, Sagitário, é o código de fechamento 18. Dica: liberdade fica muito melhor quando você não leva pendências na sua bagagem.
4: Previsões astrais para você que é de Capricórnio, de 22 de dezembro a 20 de janeiro.
3: Olha, Capricórnio, o seu desafio não é produzir mais, é perceber que algumas coisas podem ser resolvidas de maneira mais inteligente. A cor sugerida para você é a cor cobre. Os números da sorte é o número 12, 26 e também o 48. O código para quem é de Capricórnio é o código menos 26. Eficiência também é saber aonde você não precisa gastar a sua energia. Boa sorte, Capricórnio!
4: Alô, você que é de Aquário, de 21 de janeiro a 19 de fevereiro. Os astros falam pra você.
3: Olha, Aquariana, Aquariana, bom dia! O diferente pode ser exatamente aquilo que funciona. Uma ideia pouco convencional merece pelo menos uma tentativa. A cor é a cor azul elétrico. Os números da sorte é o número 10, 31 e 45. O código para você hoje é o código FORA 31. Dica: não descarte uma ideia só porque ninguém ao seu redor pensou nela primeiro, viu? Confie na sua intuição.
4: E agora, as previsões para peixes, de 20 de fevereiro a 20 de março.
3: Colegas piscianos e piscianas, bom dia, peixes! Em vez de tentar interpretar todos os sinais, escolha uma coisa concreta para fazer. Movimento traz respostas que pensamentos demais não entregam. A cor para nós do signo de peixes é a cor pêssego. Os números é o número 14, 28 e 37. O código de peixes hoje é o código andar 28. Dica: você não precisa enxergar o caminho inteiro, precisa apenas descobrir o próximo passo.

0: dias, amigos e amigas ouvintes. Acabamos de apresentar para você as previsões do Zodíaco, seu mapa astral, para iniciar bem a sua quinta-feira, já quase o final de semana, né? Que coisa boa! Mas a gente tem também a mensagem positiva no nosso fechamento do nosso mapa astral de hoje, que fala da seguinte forma para todos nós: não deixe para segunda-feira que vem a mudança que pode começar hoje, quinta-feira. Talvez essa semana não tenha saído exatamente como você imaginou, e por isso tá tudo bem. Você ainda tem a quinta-feira, tem a sexta, tem o sábado e tem o domingo para virar o jogo a seu favor. E principalmente para lembrar que um dia ruim não define uma semana inteira, e uma fase difícil não pode e nem vai definir a sua história. Por isso, hoje, quinta-feira, faça diferente. Mude uma rota, retome uma conversa, comece aquela ideia, diga aquele sim ou simplesmente descanse sem nenhum peso e sem nenhuma culpa por isso. Tudo dentro do seu tempo, tudo dentro do seu limite. Saiba, o importante é não desistir de você no meio da caminhada, desistir de você no meio do caminho. E uma mensagem bem centralizada: não tenha medo de mudar a sua estratégia. Às vezes não é você que está no caminho errado. É só a rota que precisa de uma curva, é só a rota que precisa dar uma virada. Portanto, observe. O código mestre da quinta-feira: 130826. Mude o lado, não mude o seu sonho.
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Fortaleza e região metropolitana. 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E será 31 de outubro. Amém, amém. E agora, filhos, filhas, vamos à novena de São Roque. Quarto dia. Ó Deus, por intercessão de São Roque, curai as feridas do corpo, curai as feridas da alma. Ó Deus, por intercessão de São Roque, curai as feridas do corpo, curai as feridas da alma. Corpo e alma, aos cuidados dos doentes, e como prova de vossa fé e confiança, contraístes a doença, mas Deus não o abandonou. Deus o alimentou e de um modo milagroso também o curou. São Roque, nesta novena pedimos: protegei contra as doenças infecciosas, livrai-nos do contágio, livrai-nos das feridas abertas, físicas, emocionais, espirituais. São Roque, nesta novena, eu peço de modo especial: livrai-me desta enfermidade que agora vos apresento. Qual a enfermidade que você quer apresentar agora? Lembra, nós começamos dizendo: do corpo e da alma. Senhor, peço por intercessão de São Roque, pelos doentes dos hospitais, alívio das dores e dos sofrimentos. Eu me comprometo também a agir na caridade com aqueles que sofrem. São Roque, abençoai os médicos, fortalecei os enfermeiros, os intensivistas da UTI, os atendentes de hospitais, os voluntários e os cuidadores dos doentes. De modo especial, curai as feridas expostas e as doenças graves. Curai as feridas expostas e as doenças graves. Curai as feridas expostas e as doenças graves. São Roque, livrai-nos do mal. São Roque, livrai-nos das infecções. São Roque, rogai por nós. O Senhor esteja convosco. Ele está no meio de nós. Abençoai, Senhor, a água, a roupa dos enfermos, as fotos de família, por intercessão de Nossa Senhora do Carmo, São Pio de Pietrelcina, nos méritos das Santas Chagas, em nome do Pai, do Filho e do Espírito Santo. Amém. E eu termino com a música, o clipe inabalável. Evangelizar é preciso. Assista no YouTube Padre Manzotti Oficial.

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0: diferentes. Comprar sua casa, ter o seu patrimônio, é tudo, né? A gente trabalha, inclusive, eu creio, né, que a maioria das pessoas trabalham para construir o seu patrimônio, né?
1: Exato.
0: Todo mundo trabalha para ter um patrimônio. Sim. A gente não trabalha em vão.
1: Isso, a gente busca... É. Eu acho que a gente tá nessa terra para, de fato, conseguir prosperar. Então, a gente quer ter a nossa casinha ali para esconder, né? Para criar a família. A gente quer o automóvel para ter uma facilidade. E não é errado, né, Cássio? Então, a gente tenta buscar aqui alternativas para ajudar o pessoal a realizar esse sonho. E por que que eu quis trazer até... Quis que você me ajudasse a falar sobre isso. É umas dúvidas que eu recebo direto. É no Instagram, é perguntando no WhatsApp. Zanete, eu tô com planejamento aqui, vou comprar uma casa. É melhor o consórcio ou financiamento? Aí, a resposta que ninguém gosta de escutar, né? Depende, porque cada caso é um caso. Então, a gente vai começar a dar uma clareada aqui, talvez, por uma dúvida que é de mais pessoas.
0: É, depende daquilo que a pessoa tem idealizado.
1: Exato.
0: É para ontem ou é para daqui um tempo, né? Tudo isso é o que nós veremos a partir de agora. Mas vamos falar um pouquinho primeiro. Vamos iniciar para falar qual que é a diferença aí do que é. Vamos falar primeiro o que é financiamento e o que é o consórcio, para clarear melhor a ideia.
1: Beleza. Financiamento é uma linha de acesso mais rápido, né? Onde que vai se exigir uma pré-aprovação do crédito, ou seja, o banco vai avaliar se você tem a condição de arcar com aquela parcela. E ali você vai poder ter a questão do compromisso, que você vai ter que entender o valor dos juros, o compromisso do tempo. E um diferencial é que, na maioria das vezes, quando a gente se fala principalmente, acho que pode até gerar quase 100%, porque imóvel, financiamento tanto para carro, tanto para casa, hoje quase não se existe mais financiar 100%, né? É 70%, 80%, se for um veículo mais novo, pode ser que alguns bancos cheguem a 90%, mas é padrão financiar-se até 80% entre os bancos. Então, o financiamento é uma forma de acesso mais rápido. Você foi ali, seu nome tá ok, tá limpinho, você tem condição de pagamento, a parcela, de acordo com o banco, vamos até deixar um adentro nisso. O banco olha a sua parcela pelo total que você ganha, certo? Que é aqueles 30% que eles falam, né? Só que você, quando está adquirindo algo, você tem que olhar os seus outros compromissos também, além dessa parcela. Essa é a questão do financiamento. Então, é agilidade. Já o consórcio a gente fala muito assim de uma compra planejada. Por quê? Você não sai com bem na hora, diferente do financiamento, que você vai lá e financiou, buscou o bem, no outro dia você já está com ele. Agora o consórcio não. O consórcio, você tem duas formas de estar com o bem em mãos. Primeira, através do lance, que é onde você junta um valor e dá ele para tentar pegar o total da carta. Vamos exemplificar para ficar mais fácil. Eu entrei numa carta de crédito de 100 mil reais. Então eu dei 40 mil de lance, que equivale a 40%. Então eu vou pegar os 100 mil para poder fazer o que eu quiser. Ou se não, a outra forma é para quem gosta de tentar a sorte, que é a contemplação por sorteio. Que a cada mês, dependendo de cada empresa de consórcio, eles vão sortear 1, 2, 3, depende da saúde financeira do grupo. Então, diferença básica, logo de imediato, e outro, você precisa de um tempo. Tem algumas questões também, já que o Cássio já puxou esse assunto pra gente, que

0: também influenciam. E que eu acho super importante, Cássio. Por exemplo, o financiamento, geralmente, ele já é uma taxa fixa pré-estabelecida. Quando a gente está falando de vou focar na minha casa, no imóvel, no financiamento da casa, porque é o sonho do brasileiro.
1: Certo.
0: Geralmente é uma parcela fixa que você vai cumprir todo aquele ano e todo aquele período, e ela tem aquela correção geralmente pela TR principal. O que é a TR? É a taxa básica de juros. Por isso que quando alguém fala com você assim, a parcela não sobe muito não, mas de fato ela não vai subir muito porque é a taxa inicial para se formar todas as outras. Então, se todas as outras baseiam nela, teoricamente ela vai ser mais baixa, certo?
1: Certo.
0: Agora o consórcio,
1: Ou não varia muito no valor, né?
0: isso. Porque a TR nossa costuma ficar abaixo, mas era quase como uma atualização,
1: Certo.
0: mas ela existe,
1: Existe.
0: tá? Então a gente não pode achar que não tem atualização, pois tem.
1: Ela é anual, essa atualização ou não?
0: Atualização, ela tem, ela é feita mensalmente, se você quiser saber, ela tem, só que geralmente esses contratos, como trabalha por ano, então ela já é feita anual.
1: Anual.
0: Mas a última, por exemplo, que eu consultei, deu uma média de 1,5% no ano. Então, até 2, então é uma coisa tranquila.
1: É baixo.
0: É baixo, se você
1: É
0: dividir
1: baixo.
0: por 12 meses,
1: É
0: né?
1: baixo, é.
0: Agora o consórcio. Muita gente só compara assim. O consórcio tem a taxa de administração. Correto? É o que você paga para quem gerencia o grupo organizar ele, manter a saúde, manter tudo funcionando. É uma taxa que essa, desde o momento que você entrou, você tem um compromisso de pagar. Só que diferente, o consórcio também tem atualização. E a atualização do consórcio costuma ser um indicador mais alto que a TR, que é geralmente um índice que acompanha a inflação, para ficar mais fácil, para não ficar muito técnico, que acompanha a inflação. Então, qual que é a importância da gente saber disso? Quando eu penso ali que eu quero escolher realizar aquele sonho, eu tenho que me fazer umas perguntas antes, para ver qual a decisão que eu vou tomar. Porque isso, Cássio, impacta como eu vou decidir. Vou exemplificar que às vezes fica mais fácil. Se eu pretendo seguir um consórcio do início ao fim, a gente pode colocar na ponta do lápis, porque talvez o financiamento possa sair até mais barato. Ah, mas o pessoal vai falar assim: nossa, mas tem a taxa de administração? Tem. Essa é fixa. E as correções anuais que tem todo ano que a gente não está contabilizando. Geral, por exemplo, a gente falou que a TR girou em torno de 2%. A inflação nossa está entre 4,5% a 5%, que é o índice, na maioria das vezes, que o consórcio se baseia. Ou seja, é praticamente mais que o dobro. Então, se eu faço um consórcio por um período de tempo e um financiamento pelo outro período, pelo mesmo período, eu posso comparar para ver o que faz sentido. Nem sempre, o que eu quero deixar claro, nem sempre o financiamento é pior que o consórcio. Tem que ser colocado na ponta do lápis.
1: Eu entendi, mas só o que que acontece? Isso também depende para que vai ser aplicado o consórcio. Um
0: Exato.
1: exemplo: se você então for fazer essa comparação com um imóvel,
0: Isso.
1: certamente então essa comparação seria mais viável. Por quê? A casa, um exemplo, o imóvel, a casa, elas são um período maior de pagamento.
0: Isso,
1: Entende?
0: exato, concordo, entendi seu
1: E se
0: ponto.
1: você for comprar no caso, um carro, uma moto, aí, como é um curto período, aí o consórcio pode sair mais vantajoso porque é um pouco menor o tempo.
0: Exato.
1: E aí, essa fonte aí dessas variáveis, né, que é o TR...
0: reajuste, né? Vamos colocar o reajuste?
1: O reajuste no carro ou numa moto ou uma coisa assim de menor prazo, talvez, não daria tanto impacto igual daria no imóvel.
0: Perfeito, exato. O importante, Cássio, antes da gente propriamente só olhar as possibilidades, é de fato, eu falo, é pensar no que eu quero. É que eu até gosto de falar assim, a causa, o efeito que a gente vai causar, o efeito é o consórcio, é o financiamento, mas a causa é o que eu quero. O que eu quero não é a casa, no que eu quero é o carro, tá? Aí eu preciso também fazer umas perguntinhas para mim mesmo, no meu inconsciente, que é muito sobre a decisão, me entender antes. Eu preciso para agora? Eu posso esperar? Eu tenho, aí quando vai lá na questão do lance, do consórcio, eu tenho entrada, eu tenho lance? Isso tudo impacta. Por quê? No consórcio, e aqui eu não quero falar, né, falando mal nem de um nem de outro, são alternativas que a gente quer trazer. Mas, por exemplo, se eu sou um jovem, aí por isso que eu falo que depende do seu momento de vida. Se eu sou um jovem e eu já quero entrar em um consórcio para comprar minha casa, mas eu não tenho lance, talvez não seja melhor para ele, a não ser que ele acredite na sorte. E tem gente, ele está acreditando na contemplação, mas talvez ele tenha a alternativa também de começar a investir esse dinheiro em algo simples, um CDB, que ao invés dele estar pagando para alguém cuidar do dinheiro dele, ele vai estar recebendo pelo dinheiro dele. Tá vendo? Que há diferenças.
1: Tem diferença.
0: E a gente pensa que não, mas é porque a gente talvez coloca na nossa faixa etária. Mas se a gente pega um jovem aí de 20 anos, que já tem o sonho da casa própria, mas que está confortável na casa dos pais e dá conta de esperar isso para 5 anos. Pensa 5 anos,
1: olha,
0: um rendimento.
1: Na minha opinião pessoal...
0: Claro.
1: Eu não estou colocando minha opinião pessoal, viu?
0: Lenha na fogueira.
1: Minha, não estou falando pelos outros, nem pelos esses dados técnicos que você traz, não. Mas, na minha opinião pessoal, comprar casa com o consórcio não é viável, exceto se a pessoa realmente já tem um dinheiro ali, mais e tal. Pessoas da classe B, C, D, não dá, é muito tempo para pagar.
0: Concordo.
1: E aí é muito tempo para pagar e você não vai ter aquilo ali de imediato. Ninguém quer comprar uma casa para daqui 5 anos. Eu vou começar a comprar uma casa agora para tela daqui 5 anos, 6 anos.
0: Sim, não. Perfeito.
1: Entende? Agora, no caso, um carro, uma moto, eu mesmo já tive a minha moto com consórcio.
0: Mesmo?
1: Sério. Foi contemplado.
0: Foi contemplado?
1: Fui.
0: Estrela, né?
1: Não,
0: aí tem estrela.
1: Mas aí, aquele momento que eu estava vivendo era o seguinte, eu era apenas assalariado,
0: uhum.
1: Eu já fazia faculdade,
0: uhum.
1: Então aí quer dizer, orçamento apertado, né? Para quem faz faculdade, ganha pouco, então o orçamento fica muito apertado.
0: Sem
1: então,
0: dúvida.
1: Para não perder o dinheiro, eu apliquei no consórcio.
0: Mas eu
1: Mas aí já era coisa de menor, né?
0: Mas eu posso pegar, esse depoimento, entendeu? Que legal.
1: Ah.
0: Olha aqui o que você falou comigo, Zanetti. Eu já trabalhava, eu tinha a minha renda, independente do que fosse, você tinha a sua renda, e você pensou, você queria o bem, a moto, ou você queria apenas guardar o dinheiro?
1: Não, eu queria a moto.
0: A moto. Olha, mas olha a sua disciplina sem você ver. Você definiu que você precisava da moto e você começou a se programar nas parcelas.
1: É, foi.
0: Você se programou, porque se você quisesse, você podia ter ido ao banco, pegado o dinheiro e comprado a moto à vista.
1: É, mas...
0: Mas você decidiu se...
1: Mas eu tava fazendo faculdade, né?
0: Então você não precisava da moto também naquele momento.
1: Não, então...
0: Você conseguia esperar.
1: Eu conseguia.
0: Consegui,
1: né?
0: Conseguiu. E é isso que eu quero trazer pro pessoal aqui. é essa questão de tipo assim, Cássio, e sobre até isso, é top demais essas pontuações que você faz, por quê? A gente vive num mundo, hoje, tão globalizado, tão informatizado, com tanta informação, que a gente está imediatista. A gente quer tudo para agora, tudo para ontem. Só que, por isso que a gente fala que não tem caminho certo entre um e outro. Mas você concorda comigo? Que tem diferença de uma pessoa que está na faculdade, que mora com os pais, que tem já o seu salário e talvez o seu comprometimento de dentro de casa não seja tão alto, e que de outro lado tem um pai de família que precisa da casa para levar a família para morar junto, para esconder da chuva, do sol, talvez sair do aluguel. Tá vendo que são pontos diferentes? Claro que para essa pessoa que quer sair do aluguel, precisa de algo mais rápido, o financiamento, sem dúvida, vai ser o que vai atender. Mas para o jovem que está começando a vida agora, será que ele pode se programar? Você deu um testemunho? Eu também vou dar o meu. Aquela casa lá, onde do lado lá, seu, meu vizinho, né? Aquele lote eu comprei via consórcio. Sabe há quantos anos atrás? 10 anos atrás. Por quê? Eu não queria construir naquele momento, porque eu estava estudando, estava trabalhando, eu queria focado nisso. Casa não era, eu estava confortável na casa dos meus pais, mas eu sabia...
1: Não era pai de família ainda,
0: mas eu sabia...
1: Só ficava nas farras.
0: Nas farras. Vamos abafar. Senão a Larissa briga comigo ainda. Ela lembra dessa e briga comigo.
1: Ah, mas 10 anos atrás aí, né?
0: Mas essa não esquece, essa não esquece. E aí, então, voltando, eu não tinha um comprometimento tão grande em casa, né? O que, que eu fiz? Falei, não, beleza, eu quero adquirir um imóvel. E então... eu já tinha um pouco de dinheiro para dar o lance, aí eu aderi no consórcio. Mas você vê, eu tomei essa decisão há 10 anos atrás.
1: Dez anos atrás.
0: Então, o que a gente, que eu quero tentar trazer para os jovens, e quando eu falo isso também, não só jovem, pessoal, o sonho da casa própria é um sonho de todo mundo, que ou mais cedo ou mais tarde... ele vai aparecer na vida da gente. Não sei se você concorda comigo.
1: É lógico.
0: Mais cedo ou mais tarde, isso você vai querer realizar esse sonho.
1: Principalmente os jovens de hoje querem ter a casa deles.
0: A liberdade, não é?
1: É uma coisa mais natural que tem.
0: Então, o quanto antes você começa a se perguntar pra quando eu quero, pra quando eu imagino que eu já quero sair de casa, qual que é a minha expectativa dessa casa, você já começa a se programar. E eu só quero desmistificar um pouco das coisas, que não tem um melhor que o outro. Tem um para cada perfil de pessoa. Nem sempre, eu quero deixar claro, tipo assim, nem sempre porque o consórcio só tem a taxa administrativa, ele vai ser melhor que o financiamento.
1: Concordo.
0: Às vezes,
1: exatamente,
0: você entrou no financiamento e você é um cara muito disciplinado, e o pessoal até fala daquilo muito. Eu vou amortizar as prestações.
1: Que é o importante.
0: Importante.
1: Vale também.
0: Válido também, tá vendo? Então você começa o quê? A ter um valor mais baixo. E diferente do consórcio, o quê? O do consórcio você não tem desconto na taxa de administração. Se independente se você vai ficar um mês ou os 200 meses... você vai pagar por ela. E os juros do financiamento é diferente. Eu pago juros pelo tempo que eu uso. Se eu estou antecipando aquela prestação, eu estou diminuindo a minha carga de juros. É isso que eu quero deixar, assim, em amostra para o pessoal, que não tem certo, não tem errado. E da questão dos jovens, eu gosto de bater o seguinte. Sobre a disciplina. Você pontuou uma coisa que eu achei top. Você vê... não é à toa que você foi construindo a sua carreira. Lá atrás, você já teve a disciplina de começar a poupar um pouco. E olha o que você mencionou para mim. O orçamento era baixo, eu trabalhava via CLT, eu estava começando a minha carreira, eu fazia faculdade, tinha gastos, né, que a gente tem, e mesmo assim você conseguiu tirar do seu orçamento uma parcela para realizar um sonho. Aí não pode falar que as coisas são impossíveis, porque não. Você naquele momento, possível, naquela situação, você deu conta de se adequar. É esse o cenário que eu quero trazer para o pessoal.
1: E tem nessa questão, você tem nessa escolha, é aquilo que a gente tem que fazer. A gente tem que, como é que eu falo? Você tem que despojar de muitas coisas e dizer não para muitas coisas. Por exemplo, comprar muitas roupas novas, festas, baladas, etc, etc. Eu nunca fui disso, né?
0: Sim.
1: Então, aí você tem que colocar na peneira. Para que lado você vai?
0: Mas que ponto que a gente está chegando? Que top!
1: Porque, na verdade, também hoje eu vejo que as pessoas hoje quase não têm muito dinheiro e reclamam muito de dinheiro. É porque os gastos, eles estão dispersos. Não quer dizer que as pessoas não podem ir em festa, comprar roupa e etc. Mas tudo é questão de prioridade.
0: Perfeito.
1: Aí é onde que você vai levar a sua prioridade.
0: Exato. E aí, quando você pontua isso, me faz pensar em outra coisa. O que eu quero mostrar pro pessoal, que a gente faz essa abertura legal aqui e trouxe o assunto para esse lado, que foi ótimo, é que o quê? O financiamento ou consórcio que a gente está tratando aqui, ele é uma ferramenta que o banco coloca à sua disposição, tá? Quem vai decidir é você. Então, eu acho que o principal, antes de se preocupar se é financiamento ou consórcio, é pensar nessas escolhas, é pensar no caminho, no momento de vida, no que faz sentido no dia de hoje, para assim que você consegue fazer esse autoexame de consciência, igual você fez naquela época, igual eu fiz há 10 anos atrás, a gente entender, opa, não, eu já sei o que eu quero. Eu não preciso da casa para hoje, eu preciso da casa para daqui 5 anos, eu imagino. É claro que a vida é dinâmica, muda muito de um dia para o outro, mas você está fazendo o exame de consciência hoje. Se amanhã acontecer uma reviravolta, a gente vai procurar uma outra solução para o dia de amanhã. É. Mas no dia de hoje, você está pensando assim, não, poxa, eu não preciso da moto para andar agora, eu preciso da moto daqui pra frente, eu não quero ficar a pé, mas eu consigo esperar. Isso é educação financeira. É isso que é educação financeira. É se perguntar, é se conhecer, é entender, igual você pontuou bem aí, eu acho que essa que tá falando de educação financeira, viu? Que você pontuou de uma maneira muito boa, é entender que é escolhas. Na partir do momento que eu optei pelo sonho da minha moto, eu tive que abrir mão de comprar roupa todo mês, eu tive que abrir mão de estar em todas as baladas, eu tive que abrir mão de mais coisas. E talvez seja essa consciência que a gente tenha que levar, Cássio. Porque hoje parece ser tudo muito acessível, né? Eu até participei de uma palestra ontem no Jacinto Campos, o pessoal me abriu as portas lá.
1: Qual foi o tema?
0: Foi até vinculado, foi sobre questão de escolhas, decisões, para esses meninos que estão começando a vida agora.
1: Ah, sim.
0: E você chegou num ponto que até me lembrou ontem. Tipo assim, não tem como a gente ter tudo. O dinheiro é finito, ele tem fim. Você não tem um dinheiro ilimitado na sua casa que você pode fazer assim. Ah, não, hoje eu levantei, eu quero o melhor carro, a melhor casa, eu quero estudar todas as roupas, eu quero tudo. Não, a vida é escolhas.
1: Ah, não tem como.
0: Aí na medida que você opta por uma, igual você citou seu exemplo, o meu, a gente abriu mão de outras coisas. Então, até pra fechar essa parte mesmo...
1: E é interessante, né, o consórcio, não sei se você já trabalhou em banco, né? Então
0: sim.
1: Você pode falar, o consórcio também, ele, por exemplo, se você hoje, eu fiz isso, viu? Não sei se é para todas as questões se tem isso. Por exemplo, o consórcio você entrou nele hoje. E daqui um tempo você até citou, ah, acontece alguma reviravolta. Pode ter, eu posso mudar o plano do consórcio? Pode acontecer. Eu vou citar um exemplo, é meu esse exemplo.
0: Ótimo.
1: Então eu fui adquirir um consórcio de um carro lá na Sicoob. Uhum. Vou citar, não tem problema eu citar, porque eles vieram aqui várias vezes na rádio, eu mesmo fiz propaganda para eles.
0: É, eles são parceiros. Vocês
1: são
0: parceiros.
1: Parceiros aqui da Exclusiva. Então, eu fui adquirir uma carta de consórcio. Isso foi ano passado. Então, ela está ativa até hoje. Só que as prestações estavam muito altas.
0: Uhum.
1: Eu fui muito alto, fui muito além. Aí, depois eu falei assim, não, mas está muito alto, está apertando e tal. E eu fui lá e continuei. E eles foram e diminuíram, me colocaram em outra...
0: Em outro grupo.
1: Outro grupo.
0: Entendi.
1: Continuei no consórcio. Mas aí eu fui para outro grupo de um valor mais em conta.
0: Mais em conta.
1: E então dá certo de fazer, é dar conta de pagar normal, entendeu?
0: Cara, e você tocou em outros dois pontos importantes demais sobre o consórcio.
1: Agora eu já não sei se todos fazem isso, né? Mas vamos supor, se uma pessoa hoje entra no consórcio, um exemplo. Aí a parcela dele tá muito alta, não desistir.
0: É, se ele não foi contemplado, né?
1: Não foi contemplado. Não foi contemplado e não deu lance, continua. As prestações estão altas, pede para mudar. Entendeu?
0: Sim, entendi.
1: Eu mesmo já tem quase dois... Já tem mais de um ano. Vou dizer, 2 anos que eu tô num, eu não fui contemplado. Mas e aí tava apertado, eu fui e troquei o grupo.
0: Mas assim, foi bom que você conseguiu fazer isso antes de ser contemplado. Você procurou resolver a situação, que eu acho que é o ponto-chave. Vamos pegar as suas por etapa. Você conseguiu resolver a sua situação, que você entendeu que a parcela... estava um pouco alto pelo momento de vida que você estava passando, você conseguiu reajustar porque você não tinha sido contemplado. Então você não estava com bens, com bem em mão.
1: Não estou, né?
0: É, não está. Aí, que legal. Aí, vou pegar um outro ganho seu, por exemplo. Vou pegar eu como exemplo. Eu Zanetti, como eu sou de muita número, matemática, probabilidade, às vezes, como diz o Igor, um homem de pouca fé nessa parte de sorteio, eu, Zanetti, não entro em um consórcio apenas confiando na contemplação.
1: Não.
0: De outro lado, tem gente que gosta de concorrer, que confia na sorte, entra. Por quê? Aí eu vou... Você me desculpa, mas eu vou ter que te dar uma cutucada.
1: Tem problema.
0: Se eu tô, não sei o valor dessa parcela...
1: Ah.
0: Se eu tô contribuindo, pagando uma parcela de R$1.000 por quase 2 anos em uma taxa de juros alta, igual tá o cenário hoje, você já tinha alavancado esse dinheiro de uma forma
1: não,
0: bem
1: mas...
0: maior que o consórcio.
1: Já não, mas deixa eu te falar. Mas a questão é que depois, no meio do caminho, aí veio minha casa, né?
0: Entendi.
1: Entendeu? Então desencontrou.
0: Não, sim, sim. Mas o que eu quero trazer pra você é tipo assim... o pessoal usa isso. E até uma mentalidade que eu quero trazer pro brasileiro. Que não faz a gente... Olha o que, que é a questão da disciplina. Eu estou guardando meu dinheiro, mas não, isso acontece demais, gente. Até você lembrar. Quantas pessoas que não têm a disciplina de ela mesma pegar o dinheiro e guardar mensalmente.
1: Ah, eu não faço isso não.
0: Tá vendo? Só que ela entra no consórcio de fato pra guardar o dinheiro.
1: É, uai.
0: E tá tudo bem, eu entendo.
1: Ele tá guardado, uai.
0: Tá guardado, eu sei, eu entendo. Só que eu quero trazer pro pessoal que tá chegando também que o quê? O consórcio, o foco do consórcio é adquirir algo. É adquirir um bem, é aumentar o patrimônio. Se eu tenho a disciplina pra pagar a prestação... Por que eu não esforço um pouquinho mais em procurar um meio de investir e talvez criar a minha reserva de emergência que, ao invés de eu estar pagando para cuidarem do meu dinheiro, eu vou estar recebendo para cuidar do meu dinheiro? Vamos fazer uma conta boba. Hoje você estaria recebendo aí 0,8 sem risco nenhum por mês. Para receber o seu dinheiro. Mas esse que é o ponto que a gente volta aqui ainda. Que é o quê? Não tem certo e não tem errado. é entender o seu momento, o que você gosta, o que faz sentido. Igual, você eu até entendo, você foi contemplado lá na época da moto. Eu fui contemplado em nada, nunca ganhei nada. Então, a parte da sorte não me acompanha tanto assim.
1: Mas essa questão é que vai, tem urgência ou não tem urgência?
0: Isso, importantíssimo.
1: Essa é uma questão. Eu não olho a questão da contemplação. Eu olho a questão, preciso para hoje ou daqui 2 anos? Eu não faço nada para hoje. Eu vou fazer meu planejamento para 2027, 2028, para lá. Eu já tô fazendo meu planejamento. Eu nem sei se eu vou estar vivo, mas a minha cabeça tá lá em 2028.
0: Não, Cassio, você tá dando show.
1: Verdade, ó, você tem que fazer o planejamento.
0: Não, mas é isso.
1: Eu não quero nem saber de agora. Quero saber sim, mentira. Aí eu tô subestimando demais. Eu quero saber, mas eu tô fazendo meu planejamento pra daqui 2 anos.
0: Mas isso que é interessante.
1: E o consórcio era basicamente isso. Tanto que eu não dei lance, eu não fiz nada.
0: Você só tá deixando lá uma reserva.
1: Eu tô deixando a água correr.
0: Só reserva.
1: Azar, deixa a água correr. Porque uma hora esse dinheiro vai ter que voltar.
0: Vai ter que voltar.
1: Ele tem que voltar. Não tem como o dinheiro ir só. Ele tem que voltar.
0: Sim. Não, e no seu caso, até pra gente... Não entende. É que você esteja... Não, nós estamos falando de certo ou errado. O que a gente quer mostrar é que, dependendo do que você quer, tem outras ferramentas no mercado financeiro. Inúmeras ferramentas para te atender. E é isso que a gente quer priorizar.
1: O dinheiro ele não está sendo jogado de qualquer jeito, ele está guardado.
0: Isso. E o principal que eu trago aqui para essa conversa nossa ainda, que foi bom que foi caminhando para esse lado, foi o que você falou ainda. Eu tive o meu planejamento. Ou seja, o principal de tudo que a gente está falando é a questão do se planejar. É entender que eu quero isso. E eu acho que a gente vai tomando um certo discernimento. A gente sabe o que quer. Qual que são as primeiras prioridades? Às vezes, para muita gente, a casa própria não é prioridade para agora. É. E tá tudo bem, não é?
1: De fato.
0: Não é? Às vezes é estudo, às vezes é viagem, alguma coisa. Ok. É. Só que tem que ser feito igual você frisou. Falou. Calculado, planejado. Então, tipo assim, o que a gente quer, de fato, evidenciar é isso. É da pessoa se programar, se organizar, se perguntar o que ela quer, para quando ela quer, como ela quer, para aí depois ela ir atrás da ferramenta financeira. Porque aí é a parte mais fácil. É. Porque aí é onde entra a matemática.
1: Matemática.
0: Vamos ver o que faz mais sentido, o que sai mais em conta, o que eu consigo passar nesse momento de vida hoje. Então, é a parte de mais fácil cálculo. Então,
1: eu tenho até uma pergunta aqui interessante, que é boa a gente colocar aqui. Nós temos um ouvinte que fala, olha, eu entrei no consórcio e saí do consórcio. Aí ela fala, será que posso pegar o dinheiro que paguei de volta? complicado, né, essa pergunta, mas...
0: Ela trouxe uma dor legal.
1: Isso é que muitas pessoas já aconteceu, por isso que eu tô falando. Não é interessante sair de consórcio.
0: Mas vão até responder ela. Como é que ela chama? Nossa ouvinte?
1: A nossa ouvinte é a Ana.
0: A nossa ouvinte Ana. Vamos lá. Ótima pergunta, Ana. Geralmente, o consórcio é assim. Não é que você vai perder o valor que você pagou. Só que, olha que top essa colocação da Ana. O consórcio tem que finalizar. Você começa a receber aquilo que você pagou, hora que o consórcio se encerra. Ou seja, se o consórcio é 72 vezes, 84, 96, 200, o dia que ela encerrar, você vai receber a sua parte. É igual o que tem muitos consórcios, né, na maioria todos, o que a gente chama de fundo de reserva. Que o consórcio é composto por quê? Taxa de administração, o valor do bem, fundo de reserva. Alguns têm seguro prestamista, né? Ou não tem, se é aquela coisa que se você falecer, acontecer alguma coisa, vai ter cobertura. É igual o seguro, é igual o seu fundo de reserva. Você vai pegar ele assim que o grupo se encerra. O grupo acabou, você vai ter uma restituição. Então acho que tem respondido a Ana aí. Ana, provavelmente só no final, viu?
1: Então, que vai lá saber quanto vai ser esse final.
0: Aí que eu vou pegar o gancho da Ana e comparar com o meu amigo do meu lado aqui. Vamos supor que meu amigo do meu lado fosse, eu já não quero mais. Pensa, 2 anos colocados, praticamente ali um valor de uma parcela, que talvez você vai ter que esperar o finalmente do grupo para reter esse dinheiro. Por isso...
1: Mas depende, Juninho. Depende.
0: Ou senão você tem que contemplar o bem, você tem que fazer... Claro, isso, boa, Cássio. A gente tem outras alternativas, bom, você clareou, às vezes...
1: Eu tô de olho no meu dinheiro aí.
0: É, você tá de olho no seu dinheiro. Às vezes, você vai
1: tanto
0: contemplar o bem.
1: Tanto que eu não quis desistir porque eu fui lá e baixei. Mas eu tô de olho no meu dinheiro. Eu quero ele de volta.
0: Não, mas você vai ter ele de volta.
1: Eu vou ter de volta.
0: Igual a Ana vai ter o dela.
1: Só se eu não tiver que mais, né?
0: Só que aí é um prazo que tem que se esperar, né?
1: Só se Deus me tirar antes, mas não. Eu tô de olho no meu dinheiro. Você acha que eu sou bobo?
0: Não, e tem que ficar de olho mesmo. Mas os pontos de atenção que eu acho que a gente tem que ter... tanto num quanto no outro, é não só olhar a parcela, porque eu vou trazer duas visões, que eu falei, eu já tive do outro lado, o banco olha a parcela pelo valor bruto que você recebe, então o banco vai olhar isso para aprovação, só que você tem que olhar os seus outros compromissos, que você tem dentro de casa para ver se faz sentido com o que você está planejando. Tem uma coisa que o pessoal não fala muito, que é o custo total. Eu não vou falar de modo técnico, mas o custo total, a própria palavra diz quanto eu vou pagar no final. Aí que eu te falo, depois que você tomou a decisão, aí entra a parte mais fácil, que é a parte matemática. Vezes, só fazer multiplicação. Aí você vai saber, opa, em qual eu vou estar ali pagando mais. Outro ponto de atenção, entrada e lance não são a mesma coisa. Vamos lá, no financiamento, eu estou comprando um carro ou um imóvel, o banco vai financiar uma parte para mim, os 80%, os outros 20%, o banco não quer saber como você vai resolver com quem está te vendendo aquele trem. Então é uma coisa que é mais maleável, mais flexível, é mais negociável.
1: É porque o banco não vai interferir nisso.
0: Isso. Do outro lado é o lance. Aí a gente volta. Você só teria jeito de pôr a mão no consórcio pelo lance, que é, o lance é por percentual. Então é quem teoricamente tá, não é o maior valor, que eu não quero colocar assim, mas quem está dando ali entre o maior lance vai conseguir contemplar o seu consórcio e utilizar a carta. Então
1: do
0: é
1: valor total.
0: Isso, do valor total. Do então valor é total. Diferente, tá vendo? Entrada é uma coisa, lance é outro. Lance eu tenho que dar para o próprio banco para ele poder me liberar o dinheiro.
1: Exatamente.
0: Entendeu?
1: Muito bem, esse é o nosso Conversa que Vale Dinheiro. Juninho, agora nós já estamos já na parte final. Vou deixar agora para você fazer a conclusão e o encerramento desse assunto.
0: Não, ótimo. Não, eu acho que você trouxe uns pontos que nem não estavam na nossa programação e que caíram bem demais. Eu penso que a casa própria, eu quero colocar a casa porque é um sonho do brasileiro. É um sonho e é mais que legítimo. Ele tem que acontecer. Só que a gente só tem que entender qual ferramenta eu vou procurar. Porque a melhor opção é aquela que vai respeitar a sua renda, o seu prazo, a sua urgência, a sua segurança familiar. Às vezes, a melhor decisão nem é contratar. Pode ser esperar um pouco mais, se preparar um pouco mais, do que propriamente contratar a ferramenta. Então, o que eu trago, assim, que acho que é especial, sempre que a gente for fazer um planejamento, igual um planejamento maior, igual a gente está falando do sonho da casa própria, de adquirir um carro, de adquirir uma maquinário, é algo que você tem que pensar que vai ter ali uma durabilidade de no mínimo 5, 6 anos, 7 anos. Uma casa própria a gente está falando de 20 anos. Então a gente não pode fazer de qualquer forma. E o principal, a pergunta que sempre tem que fazer: analise a sua realidade. Depois que você analisou sua realidade, fez o exame de consciência, a gente vai para a parte mais fácil, igual eu falei, que é a matemática. Aí é só colocar na ponta da caneta, que a resposta fica ainda mais clara para você tomar uma decisão segura de si.
1: Muito bem. Tá aí então o Júnior Zanetti no nosso Conversa que Vale Dinheiro. Hoje, nesta quinta-feira, dia 13, nós trouxemos para o nosso programa Conversa que Vale Dinheiro, financiamento ou consórcio. Agora é você que está nos ouvindo decidir. Já na parte final do nosso programa, eu gostaria que você se apresentasse, né? Era para ter feito isso na parte inicial, eu acabei esquecendo, mas pode fazer agora.
0: Claro.
1: Quem que é o Júnior Zanetti?
0: Você sabe quem é o Júnior Zanetti? Júnior Zanetti, pompeano da Gema, né? Sou ali filho do Augusto e da Rosângela. A gente tem ali uma... meu pai teve ali a vida inteira, que foi do meu avô, uma serralheria na Senador Melo Viana. Uhum. Que em breve será um novo negócio, né?
1: Seu escritório.
0: O escritório, a gente vai estar atendendo essas soluções empresariais, tá? Venho falando de educação financeira, a parte de negócios, porque eu tracei a minha carreira nesse mundo. Então eu vivi com a parte de administração, contabilidade, investimentos. Então nas empresas por onde eu passei, eu cuidei foi disso. E a gente está à disposição aí para poder ajudar os pequenos e médios negócios a poder se planejar, organizar e crescer de uma forma melhor, próspera, mais sustentável, mais próspera. Exatamente.
1: Bom. E deixa seu contato também para o pessoal que quiser a empresa, o pessoal que quiser uma consultoria, como é que faz para entrar em contato com você?
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1: Quer mandar um abraço para alguém?
0: Claro, só vou deixar aqui também que a gente tem o nosso Instagram. Que é o Grupo Isso. Multiplica, que lá já vai ter um pouco do nosso serviço. E que em breve a gente vai estar aqui na mesma rua da rádio, na Senador Melo Viana.
1: Graças a
0: Deus.
1: Em
0: escritório próprio, lá no 360, né?
1: Número 360. Rua Senador Melo Viana, número 360.
0: Isso, a gente já está nos finalmente. E não posso deixar de mandar um abraço para minha família, né? Para meus amigos, para meu Joãozinho, que essa hora está lá com a Carlinha, para minha esposa que está lá na loja Lavene, e para todos os nossos ouvintes que contribuíram com a gente e nos ajudaram nesse dia aí, né?
1: Tá certo. Um grande abraço para você, um bom horário de almoço e até o nosso próximo programa.
0: Se Deus quiser, e que seja com 15 dias, né?
1: O quê?
0: O próximo, né?
1: Pode, do jeito que você quiser. Deixe nas suas mãos, viu?
0: Amém.
1: Um abraço para você, viu?
0: Obrigado, Cássio. Outro.
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2: Na presença das Santas Chagas de Jesus, convido você e sua família para este momento abençoado na nossa programação. Vamos juntos colocar nas Santas Chagas de Jesus o nosso pedido de oração, a nossa intenção. Prepare o seu ambiente de oração com as fotos, as roupas de família e, de modo particular, lembrando dos enfermos. Traga os nomes por quem vamos interceder e pedir cura e libertação de todos os sofrimentos e dores.
3: Queridos irmãos e irmãs, é quinta-feira. Com um olhar eucarístico, vamos rezar o Terço das Santas Chagas, esse ato de amor de nosso Senhor Jesus Cristo, que prometeu e cumpre: estarei convosco todos os dias, até o fim dos tempos. Rezemos. Em nome do Pai, e do Filho, e do Espírito Santo. Amém. Creio em Deus Pai Todo-Poderoso, Criador do céu e da terra, e em Jesus Cristo, seu único Filho, nosso Senhor, que foi concebido pelo poder do Espírito Santo, nasceu da Virgem Maria, padeceu sob Pôncio Pilatos, foi crucificado, morto e sepultado, desceu à mansão dos mortos, ressuscitou ao terceiro dia, subiu aos céus, está sentado à direita de Deus Pai Todo-Poderoso, de onde há de vir julgar os vivos e os mortos. Creio no Espírito Santo, na Santa Igreja Católica, na comunhão dos santos, na remissão dos pecados, na ressurreição da carne, na vida eterna. Amém. Ó Jesus, Divino Redentor, tende misericórdia de nós e do mundo inteiro. Deus Santo, Deus Forte, Deus Imortal, tende piedade de nós e do mundo inteiro. Graça, misericórdia, meu Jesus, nos perigos presentes, cobri-nos com vosso preciosíssimo sangue. Pai Eterno, tende misericórdia de nós, pelo sangue de Jesus Cristo, vosso Filho unigênito, tende misericórdia de nós, vos suplicamos. Amém. Nesse primeiro mistério do Terço das Santas Chagas, contemplamos: Jesus se revela como caminho, verdade e vida. Como fruto desse mistério e dessa contemplação, peçamos por todas as famílias que estão desunidas, que possam, no perdão, no diálogo, fazer um processo de reencontro e paz. Eterno Pai, eu vos ofereço as santas chagas de nosso Senhor Jesus Cristo, para curar as de nossas almas.
4: Meu Jesus, perdão e misericórdia.
2: Pelos méritos de vossas santas chagas.
4: Meu Jesus, perdão e misericórdia.
2: Pelos méritos de vossas santas chagas.
4: Meu Jesus, perdão e misericórdia.
2: Pelos méritos de vossas santas chagas.
4: Meu Jesus, perdão e misericórdia.
2: Pelos méritos de vossas santas chagas.
4: Meu Jesus, perdão e misericórdia.
2: Pelos méritos de vossas santas chagas.
4: Meu Jesus, perdão e misericórdia.
2: Pelos méritos de vossas santas chagas.
4: Meu Jesus, perdão e misericórdia.
2: Pelos méritos de vossas santas chagas.
4: Meu Jesus, perdão e misericórdia.
2: Pelos méritos de vossas santas chagas.
4: Meu Jesus, perdão e misericórdia.
2: Pelos méritos de vossas santas chagas.
4: Meu Jesus, perdão e misericórdia.
2: Pelos méritos de vossas santas chagas.
3: Neste segundo mistério do Terço das Santas Chagas, contemplamos: Jesus cura o cego Bartimeu. Rezemos esta

0: dizer, contemplando este milagre de Jesus, pedindo que o Senhor, ressuscitado, misericordioso nas suas santas chagas, cure todos os que precisam de uma cura espiritual. Eterno Pai, eu vos ofereço as santas chagas de nosso Senhor Jesus Cristo, para curar as de nossas almas.
1: Meu Jesus, perdão e misericórdia.
2: Pelos méritos de vossas santas chagas.
1: Meu Jesus, perdão e misericórdia.
2: Pelos méritos de vossas santas chagas.
1: Meu Jesus, perdão e misericórdia.
2: Pelos méritos de vossas santas chagas.
1: Meu Jesus, perdão e misericórdia.
2: Pelos méritos de vossas santas chagas.
1: Meu Jesus, perdão e misericórdia.
2: Pelos méritos de vossas santas chagas.
1: Meu Jesus, perdão e misericórdia.
2: Pelos méritos de vossas santas chagas.
1: Meu Jesus, perdão e misericórdia.
2: Pelos méritos de vossas santas chagas.
1: Meu Jesus, perdão e misericórdia.
2: Pelos méritos de vossas santas chagas.
1: Meu Jesus, perdão e misericórdia.
2: Pelos méritos de vossas santas chagas.
1: Meu Jesus, perdão e misericórdia.
2: Pelos méritos de vossas santas chagas.
0: No terceiro mistério do texto das santas chagas, contemplamos: Jesus se apresenta como tronco da videira. Rezemos este mistério, pedindo a Deus que nós, como seu rebanho, jamais nos apartemos deste tronco que é a seiva que nos dá vida, e de modo especial pelos jovens, para que não percam a fé. Eterno Pai, eu vos ofereço as santas chagas de nosso Senhor Jesus Cristo, para curar as de nossas almas.
3: Meu Jesus, perdão e misericórdia.
2: Pelos méritos de vossas santas chagas.
3: Meu Jesus, perdão e misericórdia.
2: Pelos méritos de vossas santas chagas.
3: Meu Jesus, perdão e misericórdia.
2: Pelos méritos de vossas santas chagas.
3: Meu Jesus, perdão e misericórdia.
2: Pelos méritos de vossas santas chagas.
3: Meu Jesus, perdão e misericórdia.
2: Pelos méritos de vossas santas chagas.
3: Meu Jesus, perdão e misericórdia.
2: Pelos méritos de vossas santas chagas.
3: Meu Jesus, perdão e misericórdia.
2: Pelos méritos de vossas santas chagas.
3: Meu Jesus, perdão e misericórdia.
2: Pelos méritos de vossas santas chagas.
3: Meu Jesus, perdão e misericórdia.
2: Pelos méritos de vossas santas chagas.
3: Meu Jesus, perdão e misericórdia.
2: Pelos méritos de vossas santas chagas.
0: No quarto mistério do texto das santas chagas, contemplamos o encontro de Jesus com Zaqueu. Como fruto deste mistério e contemplação, rezemos por todos aqueles que estão desanimados, sem força, para que possam ter atitudes de um encontro com o Senhor, dispostos a uma vida nova. Rezemos. Eterno Pai, eu vos ofereço as santas chagas de nosso Senhor Jesus Cristo, para curar as de nossas almas.
4: Meu Jesus, perdão e misericórdia.
2: Pelos méritos de vossas santas chagas.
4: Meu Jesus, perdão e misericórdia.
2: Pelos méritos de vossas santas chagas.
4: Meu Jesus, perdão e misericórdia.
2: Pelos méritos de vossas santas chagas.
4: Meu Jesus, perdão e misericórdia.
2: Pelos méritos de vossas santas chagas.
4: Meu Jesus, perdão e misericórdia.
2: Pelos méritos de vossas santas chagas.
4: Meu Jesus, perdão e misericórdia.
2: Pelos méritos de vossas santas chagas.
4: Meu Jesus, perdão e misericórdia.
2: Pelos méritos de vossas santas chagas.
4: Meu Jesus, perdão e misericórdia.
2: Pelos méritos de vossas santas chagas.
4: Meu Jesus, perdão e misericórdia.
2: Pelos méritos de vossas santas chagas.
4: Meu Jesus, perdão e misericórdia.
2: Pelos méritos de vossas santas chagas.
0: No quinto mistério do terço das santas chagas, contemplamos Jesus que anda sobre as águas. Como fruto deste mistério, vamos juntos pedir que, como Pedro, tenhamos a coragem e a fé para dar, nem que seja um passo, nas águas revoltas da vida. O Senhor está conosco. Caminhemos, rezemos juntos. Eterno Pai, eu vos ofereço as santas chagas de nosso Senhor Jesus Cristo, para curar as de nossas almas.
5: Meu Jesus, perdão e misericórdia.
2: Pelos méritos de vossas santas chagas.
5: Meu Jesus, perdão e misericórdia.
2: Pelos méritos de vossas santas chagas.
5: Meu Jesus, perdão e misericórdia.
2: Pelos méritos de vossas santas chagas.
5: Meu Jesus, perdão e misericórdia.
2: Pelos méritos de vossas santas chagas.
5: Meu Jesus, perdão e misericórdia.
2: Pelos méritos de vossas santas chagas.
5: Meu Jesus, perdão e misericórdia.
2: Pelos méritos de vossas santas chagas.
5: Meu Jesus, perdão e misericórdia.
2: Pelos méritos de vossas santas chagas.
5: Meu Jesus, perdão e misericórdia.
2: Pelos méritos de vossas santas chagas.
5: Meu Jesus, perdão e misericórdia.
2: Pelos méritos de vossas santas chagas.
5: Meu Jesus, perdão e misericórdia.
2: Pelos méritos de vossas santas chagas.
0: Rezemos três vezes. Eterno Pai, eu vos ofereço as santas chagas de nosso Senhor Jesus Cristo para curar as de nossas almas. Eterno Pai, eu vos ofereço as santas chagas de nosso Senhor Jesus Cristo para curar as de nossas almas. Eterno Pai, eu vos ofereço as santas chagas de nosso Senhor Jesus Cristo para curar as de nossas almas. Amém. Queridos filhos e filhas, tendo rezado o terço das santas chagas, vamos agora fazer a oração de todos os dias, que é a novena das santas chagas de nosso Senhor Jesus Cristo. Rezemos. Por suas santas chagas, suas chagas gloriosas, o Cristo Senhor me proteja e me guarde. Senhor Jesus, foste levado na cruz para que por vossas santas chagas sejam curadas as de nossas almas. Eu vos louvo e agradeço pelo vosso ato redentor. Carregaste em vosso próprio corpo os meus pecados e de toda a humanidade. Nas vossas santas chagas, coloco minhas intenções, minhas preocupações, ansiedades e angústias, minhas enfermidades físicas e psíquicas, meus sofrimentos, dores, alegrias e necessidades. Em vossas santas chagas, Senhor, coloco minha família. Envolvei, Senhor, a mim e meus familiares, protegendo-nos do mal. Coloque a sua intenção. Senhor, ao mostrar vossas santas chagas gloriosas a Tomé e o mandando tocar em vosso lado aberto, o curaste da incredulidade. Eu vos peço, Senhor, permita-me refugiar em vossas santas chagas e, por mérito desses sinais de vosso amor, curai a minha falta de fé. Ó Jesus, pelos méritos de vossa paixão, morte e ressurreição, dai-me a graça de viver os frutos da nossa redenção. Amém.
2: 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Agora, com a Bíblia na mão, ficamos com o Padre Reginaldo Manzotti em palavras de salvação.

0: queridos, povo amado de Deus da Hora da Misericórdia. Obrigado a você que rezou ao vivo comigo o Terço das Santas Chagas. 0 operadora 41 3221 6070. 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Filhos queridos, escute o que foi deixado na plataforma como testemunho de vida.
1: Eu me chamo Eliana, quero testemunhar uma graça. Eu tenho uma filha que ela se envolveu com a agiota, mas graças a Jesus das Santas Chagas, ela foi libertada. Eu descobri e pude ajudar. Amém. Hoje ela está livre. Graças a Deus e a Jesus das Santas Chagas. Amém. De novena em novena, de joelhos dobrados, eu consegui essa graça. Amém.
0: Deus abençoe, Eliana. Deus abençoe esse livramento nas Santas Chagas de Jesus. Vou repetir. Grandiosíssimo livramento de agiotagem. Porque isso é um poço sem fundo. Então diga, graça recebida, graça testemunhada em Jesus das Santas Chagas. Toca o sino, sacristão. Bíblia aberta, cartilha de oração.

0: E nesta quinta-feira, Mateus 18, 21, 19 e 1. Mateus 18, 21, 19 a 1.
1: Fala, Senhor, palavra de fraternidade. Fala, Senhor.
0: O Senhor esteja convosco, Ele está no meio de nós. Proclamação do Evangelho de Jesus Cristo segundo São Mateus. Glória a vós, Senhor. Pedro perguntou a Jesus: Senhor, quantas vezes devo perdoar meu irmão quando ele pecar contra mim? Até sete vezes? Jesus respondeu: não te digo até sete vezes, mas 70 vezes 7. O reino dos céus é comparado a um rei que quis ajustar contas com seu servo. Quando começou a ajustá-las, trouxeram-lhe um que devia 10 mil talentos. Como ele não tinha com que pagar, seu senhor ordenou que ele fosse vendido com sua mulher, seus filhos e todos os seus bens para pagar a dívida. Então, este servo suplicou-lhe: dá-me um prazo e eu pagarei tudo. Assim que saiu dali, o servo perdoado encontrou um dos seus companheiros de serviço que lhe dizia devia 100 denários e cobrou-lhe a dívida. O outro pediu-lhe um prazo, mas este o lançou à prisão. O rei chamou e lhe disse: servo mau, eu te perdoei toda a dívida. Não devias também compadecer de teu irmão? Palavra da salvação. Glória a vós, Senhor. Com a mesma medida com que medirmos, seremos medidos. Sério, não é? Repito, com a mesma medida com que medirmos, seremos medidos. Da mesma forma que perdoamos, seremos perdoados. Às vezes nós somos duros demais com as pessoas. Interessante que uma das obras espirituais da misericórdia, além de perdoar, é uma obra. E outra obra é suportar com paciência o defeito dos outros. Suportar com paciência o defeito do próximo. E sabe, meus irmãos, por quê? Porque ninguém é perfeito. Quem não tem pecado, atire a primeira pedra. Quando você pensar em se vingar de alguém, agir contra alguém, maledicência contra alguém, recriminação contra alguém, se coloque no lugar: Senhor, dai-me um coração disposto a perdoar. Dai-me um coração disposto a reconsiderar o erro. Um coração capaz de acolher. Senhor, tira essa dureza, essa dificuldade tão grande de perdoar a quem errou. Porque, Senhor, eu não sei, mas tira.
2: Para que você seja feliz,
0: tem que perdoar. Esse é o caminho. Você já percebeu o evangelho de ontem, o evangelho de hoje? Fala do perdão. Ao seu inimigo perdoar.
2: Ouça o que diz essa canção.
0: Porque Jesus perdoou. Pai, perdoa-lhes, eles não sabem o que fazem. Nessa Semana Nacional da Família, quando a igreja nos pede, Ele está no meio de nós, que tal colocar no meio de nós o perdão? Senhor Deus, nessa hora da misericórdia, amolecei o coração daqueles que estão insensíveis e não dispostos ao perdão. Que a tua misericórdia amoleça, dê sensibilidade e prontidão ao perdão. Irmã Dulce dizia: obra de Deus não se interrompe, porque Ele não permite. Se foi Deus quem construiu o hospital, por que haveria de sofrer interrupção? Eu nada fiz, porque nada sou. Quem fez tudo é Deus. Nunca se esqueça disso. Eu tenho a ousadia de trazer para a obra evangelizar. Obra de Deus não se interrompe, porque Deus não permite. Amém. Senhor, é quinta-feira e na força da Eucaristia, em plena Semana Nacional da Família, abençoai os casais. Que essa lição do perdão comece dentro do casamento. Que essa lição do perdão comece na vida conjugal. Que os casais se perdoem e que o perdão cure como um bálsamo. Abençoai a água que será tomada, a água que será aspergida, e todos os objetos, em nome do Pai, do Filho, do Espírito Santo.

0: e vamos juntos rezar o segundo dia da nossa novena perpétua a Jesus das Santas Chagas. E eu convido você a mandar as suas intenções 41-3221-6060. Rezemos. Por suas santas chagas, suas chagas gloriosas, o Cristo Senhor me proteja e me guarde. Senhor Jesus, foste levado na cruz para que, por vossas santas chagas, sejam curadas as de nossas almas. Eu vos louvo e agradeço pelo vosso ato redentor. Carregaste em vosso próprio corpo os meus pecados e de toda a humanidade. Nas vossas santas chagas, Senhor, coloco minhas intenções, minhas preocupações, ansiedades e angústias, minhas enfermidades físicas e psíquicas, meus sofrimentos, dores, alegrias e necessidades. Em vossas santas chagas, Senhor, coloco a minha família. Envolvei, Senhor, a mim e meus familiares, protegendo-nos do mal. Senhor, ao mostrar vossas santas chagas gloriosas a Tomé e o mandando tocar em vosso lado aberto, o curaste da incredulidade. Eu vos peço, Senhor, permita-me refugiar em vossas santas chagas e, por mérito desses sinais de vosso amor, curai a minha falta de fé. Ó Jesus, pelos méritos de vossa paixão, morte e ressurreição, dai-me a graça de viver os frutos da nossa redenção. Amém. Acompanhe agora esse testemunho que nos foi enviado, e você pode enviar o seu testemunho que nos edifica na fé desta grande devoção de Jesus das Santas Chagas. Acompanhe.
1: Eu me chamo Noeli de Souza, moro em Curitiba. Eu estou aqui hoje testemunhando um milagre que aconteceu com meu filho. Há 2 meses atrás, mais ou menos, eu sofri um grave acidente com uma maquita. Para quem não sabe, maquita é aquela máquina de cortar a cerâmica. Ele começou a trabalhar no primeiro horário, cortando azulejo, e a maquita escapou e pegou o braço dele. Aí então ele, sozinho onde ele estava trabalhando, não tinha ninguém por perto, ele só se viu naquele meio de sangue ali, desesperado, sem saber o que fazer. O primeiro pensamento que veio foi pedir ajuda para Deus, né? Aí ele saiu segurando o braço para parar um pouco o sangue, e na hora, não sei da onde, mãe, apareceu uma toalha pendurada no varal. Eu peguei aquela toalha, apareceu um senhorzinho que eu pedi ajuda, ele veio, já me ajudou a prender aquela toalha, eu já saí na rua, uma pessoa apareceu do nada ali para me levar para o pronto-socorro, pedi ajuda, já me levaram para o hospital, mas e com a ajuda de Deus e as minhas orações, e pedi para Jesus das Santas Chagas que cuidasse dele. Hoje ele está se recuperando bem, já está trabalhando, não normal, porque ele ainda está fazendo a fisioterapia, mas cortou veia, cortou artéria, tendão, músculo, foi um estrago muito grande. Então, meu testemunho hoje é para agradecer ao milagre dele não ter perdido o braço e estar já se recuperando. Graça alcançada, graça testemunhada. Toca o sino, sacristão.
0: E acompanhe agora este material para você saber mais e mais da obra Evangelizar. Acompanhe.
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0: 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E vamos à bênção da casa. Que a vossa divina bênção os acompanhe. Que o Espírito Santo ilumine os seus pensamentos e que seu poder haja por eles em toda parte. Tudo que se encontra nesta casa, os que nela entram, os que dela saem, que Jesus, nas suas santas chagas, nos abençoe e vos preserve do mal, para que nenhuma desgraça se aproxime de vós. O Senhor vos abençoe e vos guarde, que Ele faça seu rosto brilhar sobre vós, que Ele se compadeça de vós e vos dê a paz. Em nome do Pai, do

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2: Exclusiva. Uma boa tarde pra você. 3 horas 38 minutos, soma os ponteiros. Tô de volta, hein, gente? Agora até as 4 horas da tarde comigo, Luciano. E o nosso Conecta não pode parar, né? 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Lembrando que a nossa enquete tá no ar ainda e você, claro, é convidada especial, gente. Não fique com vergonha, manda pra cá o seu áudio, a sua mensagem de texto. É pelo nosso contato e WhatsApp, 37 35 13 0001. Na cozinha, você é chefe oficial da família? Sabe se virar bem? Sabe fazer só o miojo e olha lá? Ou seu talento é pedir delivery? Deixa registrado aqui no nosso contato e WhatsApp, 37 35 13 0001. Vamos de Natanzinho Lima e Panda, Buzina!

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Já estamos de volta pra gente fechar esse momento aqui desta quinta-feira, momento de fofocas. Após 14 anos, Neve Stellman termina casamento. Achei que fosse morrer com esse homem. A atriz Nívia Stellman revelou que está separada do empresário Marcos Rocha após 14 anos de casamento. A novidade foi compartilhada pela artista durante participação no podcast Papagaio Falante, apresentado por Sérgio Malandro. Estou separada e foi muito rápido, ninguém acredita. E aconteceu, não saiu em lugar nenhum. É a primeira vez que eu estou contando, afirmou a Nívia. Ela também contou que o processo de separação aconteceu de forma rápida e tranquila, mas acreditava que o casamento seria para a vida toda. Eu achei que eu fosse morrer com esse homem, declarou ela. A atriz explicou ainda que o ex-marido já deixou a casa onde viviam juntos e adquiriu um novo imóvel. Foi assim, uma velocidade da luz. Até eu estou em choque até agora, disse ela. Sem revelar o motivo do término, a artista afirmou que, apesar dos desafios enfrentados ao longo da relação, guarda respeito pelo ex-companheiro. Todo casamento tem altos e baixos. Um casamento de 14 anos, claro que não foi um mar de rosas o tempo inteiro. Contou a Nívia Stellman. E é isso, gente. Fim de mais um relacionamento. Se vai ter volta, ainda não sabemos. Mas, se houver, contamos aqui com certeza. Beijos! Eu volto amanhã pra fofocar mais um pouquinho, tá? Tchau!

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1: Reta final do nosso Conecta, gente. 3 horas e 52 minutos, informa os ponteiros. E eu tô passando por aqui para agradecer você que participou comigo. Muito obrigado por cada participação e cada gente ficou aí, ó, sintonizada na 97.9. Amanhã, se Deus quiser, a gente tá de volta com mais Conecta, com mais nessa sexta-feira. Vai ser incrível! A saideira de hoje é Zé Neto e Cristiano, Cadeira Cativa, Hugo e Guilherme, Elevador. Já já ele, Francisco Alberto, aqui nas ondas do seu rádio. Valeu, turma!
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1: Você acredita que eu já passei por isso algumas vezes? Todo mundo já passou por essa história. Dessa história.
2: Que vai em prédio, né?

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2: Indicadores agropecuários com Diego Brião. Soja.
3: Os contratos futuros de soja com vencimento em agosto registraram elevação nos Estados Unidos na quarta-feira. Na Bolsa de Chicago, a cotação era de US$ 11,64 por bushel. Valores no mercado físico no Brasil por saca de 60 quilos. Estado do Mato Grosso, cidade de Rondonópolis, R$ 136,00. E Rio Grande do Sul, Nonoais, R$ 123,00.
2: Boi gordo.
3: Em São Paulo, na B3, os contratos com vencimento em agosto eram negociados ao final da quarta a R$ 349,40 por arroba. Houve queda de 0,21% no dia. Boi à vista no Mato Grosso, em Cuiabá, R$ 325,75 por arroba.
2: Café.
3: Os contratos futuros de café arábica com entrega prevista para setembro terminaram a quarta-feira em Nova York, nos Estados Unidos, em elevação. A cotação era de R$ 2.325,90 por saca de 60 quilos. No Brasil, no mercado físico, valores do café arábica tipo 6 por saca de 60 quilos. Minas Gerais, Varginha, 1.860.

0: capira extra no Mercado Físico. Minas Gerais, Belo Horizonte, R$ 1,90 por quilo em elevação.
1: Uva.
0: Valores no Mercado Físico. Rio Grande do Sul, região serrana, tipo Niágara, média semanal, R$ 7,33 por quilo em queda. E Pernambuco, tipo Isabel, preço médio comercial, R$ 120 por caixa de 18 a 20 quilos em estabilidade.
1: Algodão.
0: Valores do algodão em pluma, por arroba, Mato Grosso Sorriso, R$ 131,42 em elevação. E Bahia, região oeste, R$ 137,33 em estabilidade.
1: Cacau.
0: Os contratos futuros de cacau com entrega prevista para setembro terminaram a quarta em Nova York em elevação. A cotação era de $5,619 por tonelada.
1: Indicadores Agropecuários, um conteúdo do Grupo Rádio Web. Informação que amplifica conexões.
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1: É nóis, de volta, gente. Já 4 horas e 8 minutos, tarde de quinta-feira, tá aí o final de semana. E nós começando mais um Parada Sertaneja. Vamos até as 19, detonando as melhores por aí. Gente, fale com nós aí no 37-3513-0001. Vocês lembram de nós lembra de vocês, tá certo? É, lembra de nós aí, ó. Manda uma mensagem pra nós aí no WhatsApp 3513-0001. E nós vamos mandar abraço pra vocês, tocar umas modas boas pra turma. Cumprimentando essa turma. Alô, Igor, tudo bem? Boa tarde, a turma tá ouvindo nós. Igor, boa tarde, Igor e Felipe. A turma aí na cooperativa, aquele abraço.

0: gente, olha a hora certinha, gente, 4 horas e 51 minutos, tá aí o Parada Sertaneja. Alô, turma, lá na Fazenda Cabeceira, Olhos d'Água, boa tarde pra vocês aí, manda um abraço pro Cláudio, lá na Fazenda Olinda do Piau, curtiu aí o Eduardo Costa. Fala aí, Eduardo Costa, manda um abraço pro Wellington e Eva lá do Chaveiro Pompeano, manda um abraço pro Túlio Padeiro e o Baiano do Bucho também, que tá lá ouvindo nós.
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6: Gente, é nóis de volta, viu? Relógio que atrasa não adianta. Esse adiantou, você viu? Vou mudar de lugar ali, tá perto demais do outro ali. Você tá doido? 4h20 agora, viu? 4h20. Alguém falou com aqui, Cristiano. Alô, Cristiano, boa tarde, hein? Você viu, né? Nós tá errando até a hora. Você tá doido, ó. Abração pra você, meu galera. Ajeitando, põe o reloginho mais longe ali, tá 4h21 agora, beleza? Manda um abraço pra Bárbara, boa tarde, Bárbara, boa tarde, Leninha. Daqui a pouquinho vamos ajeitar a moda boa. Marquinhos tá aí só no álcool, né, Marquinhos? É. Aposentou mesmo, hein, rapaz? Marquinhos aposentou, não trabalha mais não. Você tá doido? Tá de férias. Abraço pro Marquinhos, a turma aí na Fazenda Fundim, boa tarde. Alô, Maria José, tudo bem, Maria José? Lá na cidade de Martinho Campos. Daqui a pouquinho nós vamos ajeitar aí essa moda pra você aí, viu? É, não quero piedade, essa moda é boa mesmo, viu? Ajeitou aqui, manda um abraço para nosso ouvinte. Deixa eu ver aqui, Arilma, lá na cidade de Abaeté. E manda um abraço aí pro José Osmar, que chegou também. Daqui a pouquinho nós vamos conferir lá. Mais uma vez, manda um abraço aqui pro Igor. Igor e Felipe. Felipe, lá na cooperativa. Boa tarde para nosso ouvinte Ana Paula, lá na Fazenda Floresta. Tudo bem por aí, Ana Paula? Beleza? Daqui a pouquinho nós vamos ajeitar também o Amando Batista para você, certinho? Ô Marcelo, cadê o Marcelo? Marcelo passou por aí, Marcelo, Paizico, Careca, Juliano, Dindão, Mosquito, o Maigoso Pedreiro também, abraço pra vocês aí, ó. Deixa eu mandar um abraço aí pra Rosane. Rosane é lá no loteamento, é gente boa também. Osmar Motos, aquele abraço.

0: Olha, hora, gente, 4:32, onde é que esse relógio tá doido?
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16: É nóis que volta. Alô, Luiz Pinturas. Agora já 4 horas e 37 minutos. Uma boa tarde pra vocês aí. Alô, Anísia. Anísia, um abraço pra Anísia. Um abraço pra Aida Aparecida. Alô, Ana Célia. Anísia tá mandando um abraço pra todos os familiares. Manda um abraço pra todos os irmãos aqui no Pompeu também. Alô, turma, lá no Buriti Comprido. Aquele abraço.
17: Até de carro.
16: 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Olá, eu sou Chiquito. Boa tarde, Chiquito. Tudo bom? Chiquito tá lá ouvindo nós, né? Um abraço pro Chiquito da Mara também. Tá lá ouvindo nós, hein? Tá bom. É nós que manda abraço pra turma. Deixa eu mandar um abraço pra Heloísa. Tudo bem, Heloísa, Carlinhos, Ângela e Beatriz. A turma ouvindo nós. Lá no 26 de outubro. Uma boa tarde aí, hein? Alô, vizinho, o vizinho passou por aí, deixou uma mensagem pra nós, um abraço pro vizinho, abraço também pro Ilcine, o Bateia, tá na escuta aí, manda um abraço pro Durinho também, então vi nós lá, hein? E a todos aí do grupo Compra e Venda de Gado, Cavalgada Guimarães e Amigos, a turma lá na Fazenda Buritizinho, aquele abraço. É, Cavalgada tá chegando aí, vizinho, ó. Passou agosto, tá chegando setembro aí, a Cavalgada Guimarães tá chegando aí. As camisas, cabo ou não cabo? Cabando. Fala o Zé Curubu, boa tarde, Zé Curubu, boa tarde, Vanessa, tá lá ouvindo nós também, né? Bom dia. Abração pra vocês aí. Vou mandar na próxima turma, porque o pessoal tá ouvindo nós. O Careca tá firme na Cavalgada, Careca. O Carlinho da Laíde, abraço aí pro Sargento Sidney, o Juan, alô Juan, Juan de Agaretá, abraço aí pro Zé da Brasília, o Ricardinho, lá do Salão, Juscelino Água Limpa, e um abraço pro Alex, tá aí no transporte do gado também, tá lá ouvindo nós, abração pro Tita da Prefeitura, e a Kessy do Caixote, Ana Paula, abração pra vocês aí, o Dioninha também chegou aí, Dioninha vai marcar presença, um abraço Dioninha, toda a turma aí, Bizinho, Rafaelzinho, Zé da Brasília, e o Elton, aquele abraço. Alô, Anelita, tudo bem? Anelita chegou aí? Anelita tá ouvindo nós, tá agarradinho com nós, lá em Paineiras. Abraço pra ela e toda a turma lá em Paineiras. Manda um abraço também pra Aparecida, né? Tá ouvindo nós, Aparecida. Uma boa tarde, Aparecida. Liliane, um abraço aí pro Evaldo e também o Luquinha que tá na escuta. Luiz Pinturas chegou, um abraço pra ele mais uma vez. Tem moda bonita aí pra todos aí do Buriti Comprido. Falou, Bárbara. Falou, Leninha. Daqui a pouquinho tem Chico, Rei e Paraná.

0: aí, Amado Batista, agora 4 horas 48 minutos, Ana Paula, Fazenda Floresta, Carlinhos, Gabriela, João Miguel e Carlos Eduardo também, a Maria Eduarda tá ouvindo nós, o Zé Curubu e a Vanessa, abraço aí pro pessoal também lá na Fazenda, né, o Bruno, a Claudinha, o Jim, lá na Fazenda do Pedro, do, como é que é, do... Carlinho do Pedro, tá certo? Carlinho do Pedro, do bom demais, então. Abraço pra vocês e a turma lá tirando leite, ouvir nós, não é, Zeca?
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0: estamos.
1: Gente, já 4 horas e 54 minutos. O tempo tá correndo, o tempo tá voando. Alô, Lito, boa tarde. Tudo bem aí, Olinto?
2: Vamos conversar.
1: Vamos ajeitar aqui, manda um abraço pro Júnior Marimbondo. Boa tarde, Júnior Marimbondo. Fernando Torresmo, Ricardo Barrão, o Zé Antônio, o Pedro Henrique, o Beto e o Pé de Gala, a turma lá no Belvedere. Aquele abraço. Vamos ajeitar aqui, mandar um abraço pro Elton, a turma lá da Agropel. Daqui a pouco o menino confere o áudio aí pra nós ver como é que tá. E manda um abraço pra turma toda aí da Agropel. Certinho, certinho?
2: Se por amor.
1: Ô, gente, deixa eu falar pra vocês aqui, deixa eu conferir ali, ver como é que chegou aí. Chegou? Tá no jeito? Então tá certo, hein?
2: Se prometo.
1: Gente, falando aí do almoço beneficente, beneficente, nesse domingo, agora dia 16, é almoço aí da Márcia Segurança. Toda a renda será aí direcionada ao tratamento aí da Márcia, que tá passando aí pro momento.
2: Tudo em nome do amor.
1: E lembrando, pra você que queira participar aí, é no dia 16 agora, pra você que queira fazer a doação aí, pode entrar em contato aí com a Alice no WhatsApp 379-9871-9319. Notou aí? 99871-9319 aí, pra maiores informações. Certinho? O almoço será agora, no próximo domingo, lá no Campo do Cristalino. Aí, presença confirmada de grandes violeiros aí, Reis do Forró, Ítalo Lima, já confirmou a presença da Mestre Marconi, Caminhoneiro, Zé Pedro. Então, todos convidados aí para esse almoço agora no próximo domingo, certinho?
3: Eu acredito.
1: Gente, vamos mandar abraço aí, que a Bonita falou que a turma tá lá no bar do Guim Doidi pra ouvir música boa. Daqui a pouquinho nós vamos ajeitar música boa pra vocês então, viu? A Luciana da Regina, boa tarde, um abraço pra Luciana, um abraço pra Regina que fez aniversário ontem, e mais uma vez manda abraço pra Aparecida, Liliane, Evaldo e Luquinha, a turma aí na volta do Brejo também, tá lá ouvindo nós, né? Um abraço pra turma, alô Zezico, alô Cecília, alô Bárbara, alô Leninha, Chico Rei, Paraná, isso? É o um namoro escondido, ai...

Aí, moda boa do Chico Rei Paraná, hein? Agora já 5 horas em ponto. Daqui a pouquinho tem um momento espírita. Pessoas queridas, mensagem de hoje. Uma boa tarde pra Cristina, tá aí ouvindo nós, a Priscila, Chiquito da Mara, Dona Anitta. Manda um abraço aqui pro pessoal lá do Shopping da Carne. Renato, tudo bem? Renato e Renatinho, uma boa tarde pra vocês aí, viu? E hoje tem festa pra nós, hein? Hoje é aniversário da Sandra do Jacito. Hoje é aniversário da Sandra.

pessoas queridas. Uma das coisas mais desafiadoras da nossa jornada é conviver em harmonia com aqueles a quem amamos. Por vezes, esquecemos que a pessoa querida é um mundo inteiro à parte, trazendo sentimentos e formas de pensar que podem ser muito diferentes dos nossos. Certamente já nos pegamos querendo que este ou aquele familiar pense exatamente como nós, ou que entenda aquilo que estamos explicando da mesma forma que faz sentido para nós. Nossa, para mim, isso é tão claro. Não é possível que fulano não veja assim, ou não esteja enxergando isso. Pois é muito possível que assim seja. Imaginemos que a lente de enxergar de cada um foi elaborada por um cristal distinto. Em seus componentes, temos milênios de experiências passadas, décadas de cultura e educação, além de uma boa dose de distorções e manchas. Não há uma pessoa igual à outra. Por sermos distintos, vemos as coisas de forma distinta. Portanto, é fundamental entender a situação de cada um. Naturalmente, devemos incentivar os familiares a darem o seu melhor, servindo-nos do diálogo construtivo para sugerir mudanças e melhorias. O amor age assim. Mas se os nossos conselhos não forem seguidos, em especial por aqueles que alcançaram a fase adulta, não devemos tentar prendê-los aos nossos pontos de vista. Isso seria uma forma de violência. É comum como pais, irmãos ou amigos planejarmos a felicidade perfeita no casamento ou grandes títulos acadêmicos para os nossos jovens. No entanto, pode ser que eles tenham vindo à Terra justamente para enfrentar tarefas árduas ou relacionamentos desafiadores que fazem parte da sua evolução. Tentar desviá-los desse caminho seria desrespeitar aquilo que eles vieram desenvolver. E se aquelas almas que tanto amamos acabarem tropeçando e caindo no erro? Não condenemos e não reprovemos. Deixemos que elas façam as suas escolhas. Afinal, nós também não suportaríamos que alguém impusesse regras sobre o nosso modo de viver. Mantenhamos a serenidade diante dos caminhos que o próximo decidir trilhar. Vivamos a nossa vida com consciência e permitamos aos demais a liberdade de viver a existência que o Criador lhes concedeu. Um dos maiores desafios da atualidade é o conflito de gerações. Na verdade, isso sempre houve, pois uma nova geração normalmente apresenta mudanças significativas em relação à que lhe precedeu. A tendência dos mais antigos na encarnação será achar que o seu modo, a sua época, os seus costumes eram melhores e os novos são absurdos. Pensemos bem antes de chegar a essa conclusão. Com tanta rapidez, o que nesse julgamento é da nossa lente, do nosso apego afetivo com o nosso tempo, e o quanto é a avaliação de valores verdadeiros, aqueles que não têm tempo nem idade? Sejamos os defensores dos bons costumes, daqueles que remetem à prática do amor ao próximo e à construção do ser espiritual. Porém, não nos fechemos às novas ideias, aos novos pontos de vista. Há muito ainda a construir em nós. Todas as gerações têm o que aprender umas com as outras. Respeitemos isso.

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2: Gente, 5:06. Boa tarde, turma. Turma tirando leite, ouve nós. Alô, Tiãozinho, como é que tá? Tudo bom, Tião? Me falou, tá o Tiãozinho lá, o Tiãozinho, o Pedro. Tá lá na fazenda Renato Assunção, tá tirando leite, ouve nós. Abraço pra vocês aí, viu? Abraço pro Luiz Pintor, Luiz Pinturas, Marquinhos Correga. Abraço pra vocês aí. E mandar um abraço também pro Olinto, que tá ouvindo nós, né, Olinto? Daqui a pouquinho nós vamos ajeitar uma moda boa aí. E mais uma vez, mandar um abraço pro Cantitu. Daqui a pouquinho o menino confere aí, manda pra nós aí a mensagem. O Júnior Manimbondo, a turma no Belvedere, aquele abraço aí. Arthur Motos, Robinho Bacatella e o Piratinha, uma boa tarde também. E mais uma vez, manda um abraço aí pra ele, que é o vizinho e a turma aí, né, vizinho? A turma aí da Cavalgada, Guimarães e amigos, aquele abraço. Anísia, tudo bem? Anísia e todos lá no Buriti Cumprido. Mais uma vez, um abraço também pra Rosane, que tá ouvindo nós no loteamento. Mas lá em Martinho Campos, quem tá ouvindo nós é a Maria José.

Vamos lá, né, gente? Caminhão de abraços. Manda um abraço aqui pro Johnny Galo, Julinha, turma lá no bairro Dona Joaquina. Abraço vocês aí. Mais uma vez, um abraço pra Ana Paula e todos lá na Fazenda Floresta. Tá lá ouvindo nós também. Ajeitei. Manda um abraço pro Sargento Sidney, Mundinho e Clarice. Aquele abraço. E hoje é aniversário da Sandra do Jaci, completando mais um ano de vida. Tá Vera Miguel e todos os familiares mandando um abraço aí pra você, Sandra, desejando aí um feliz aniversário. Que essa data repita por muitos e muitos anos. Totonho lá do sítio do Urucum, um abraço pra ele. E o Olinto, daqui a pouquinho, tem Milionário José Rico. Música.

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7: Oi, turma, 5:19.
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7: É nóis que volta, turma. Como é que tá aí? Alô, turma da Agropel. Manda um abraço pro Brancão. É o Elton, né, que passou por ali. Bom do Cantitu. Abração pra ele. Fala com nós, Elton.
11: Ô, Francisco Alberto, boa tarde. Ô, Francisco, manda um alô pro pessoal aqui da Puxada da Cana aqui, ó. Aqui da Agropel. Também pra Martin Campo, meus primos. Filho Pedro Goiano. É o Dalmir, Dalvin, Branco. Manda um alô pra ele lá em Machin Campo lá. Tá bom? Obrigado.
7: Alô, abraço pra vocês, e deixa eu mandar um abraço pro Dudu e Sueli lá na Fazenda Lajinha. Boa tarde aí, Arelita, Zé Tucura. Alô, Nibrana, alô, turma aí, Morada Nova, pessoal lá no Junco também, escuta nós lá. Manda um abraço aqui pra Marlene, pra Glaucia, pra Gliciele, pra Johanna, a Gleice e o George. E manda um abraço também pra mamãe do Renato, Renato Campos. Manda um abraço pra vocês aí, viu? Manda um abraço pro Renato Campos também, que tá sempre ouvindo nós lá. E um abraço pra Eliana e Taquinho lá na Fazenda Floresta. O Juan tá aí, alô Juan, abraço pra você, Juan e todos aí no Angaretá. Uma boa tarde pra turma lá em Angaretá, que dá sempre ouvir nós, né? Manda um abraço aí pro Zé Carlos lá da Celaria JD, Zé Carlos e o Jim tá lá ouvir nós também. Abraço aí pra Belinha e um abraço aqui pro Davi também, né? Sargento Sidney, tá aí? Um abraço pra ele, um abraço aí pro Sargento Carlos Henrique e um abraço também pra ele, que é o capitão, Capitão Batista. Abraço aí pra todos aí, ó, da Polícia Militar. Vamos ajeitar aqui, mandar um abraço também pro meu primo, né, o Sargento Melim e todos aí do Hot Dog. Aquele abraço. Alô, Ana Célia, tudo bem, Ana Célia? Uma boa tarde pra todos lá no Asilo São Vicente.

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0: É nós que volta, gente, os poteiros marcando 5 horas 33 minutos. Estamos aí na tarde de quinta-feira, final de semana chegando. Como é que tá aí, turma? Alô, Demaro, presta atenção aí, Demaro. Demaro é lá em Silva Campos, um abraço pra ele. 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É nóis que chega na tarde de quinta-feira, chegando abraços aí pra ele, meu amigo Carlinho da Craviola. Alô, Carlinho da Craviola, um abraço. Manda um abraço aí pra ele, Geraldinho Sarreteiro, chamo também almoço lá no Paraíso. É nóis que manda abraço e passou por aqui, meu amigo Anibrânio, lá na cidade de Morada Nova de Minas. O Zé Osmar tá lá na Fazenda Caiçara, mandando abraço pro tio William. Ele manda um abraço pro Galego, pro Wilson e Jaime. A turma lá na Fazenda Baú. Aê, Carlinho da Craviola, um abraço pra você, Carlinho. Já vamos mandando abraço e batuma também no pessoal lá do Supermercados Que Bocado. Uma boa tarde pra turma. Aê, sou Chiquito, tem um abraço aí pro seu Chiquito da Mara, tá lá ouvindo nós, a dona Anitta, bonita, tá lá a Cristina, Priscila também, tá lá em Brasília. É nóis que manda abraço aí, meu amigo Demaro, lá na cidade, lá em Silva Campos, tá em Silva Campos, ontem tava mais longe, já tá aí em casa, um abraço pra ele, abração pra turma em Silva Campos, abraço pra toda a turma aí, falou, meu amigo Demaro, abraço aí pro Demaro, a Maio, Euclides, manda um abraço também, Lindomar, um abraço aí, Lindomar, e a esposa tá aí ouvindo nós, e um abraço pro Felipe, Felipe tá aí também, Demaro,
12: me deu uma saudade dele agora, ele tá bonito.
0: Ah, esse Felipe tá uma gracinha, abraço pra vocês aí. Tá bom, convidar o Reis pra lá, não, chamar o Reis aí pro Silva Campo, né, nós tocar uma viola lá, e nós canta apaixonado, canta ou não canta, Demar? Essa moda vai pra vocês aí, Demar, o Demar tá vivendo agora, vivendo no mato, agora 5 horas 36 minutos, tá o Paradão Sertanejo, até as 19. Ei, Maiquinho, Maiquinho tá aí de boa, Maiquinho escorrega.

0: É nóis, que manda Brasil, turma. Gente, 20 minutos faltando para as 18. Alô, Meia. Boa tarde, Meia. Meia, dona Gema Lúcia, tá lá ouvindo nós também. Manda um abraço a toda a Creuza, manda um abraço pro Mundinho, manda um abraço pra Luciana do Bolo também, manda um abraço aqui pra Nerzita, Yara, Yasmin, Talão, Metralha, manda um abraço pra Tiana, toda a turma na Pitangui, então manda um abraço também pro pessoal, pro Branco, o Zelino, o João Galão e o Nardel, a Nerzita tá aí, Nerzita já tá ajeitando a janta já, viu? O menino tá atento aí, né, menininho? Mais uma vez, manda um abraço pra turma lá em Silva Campos, tá o Demar, o Lindomar, a esposa do Lindomar, tá lá o Felipe. O que é que o menininho achou do Lindomar?
1: Aí é feio, eu conheço.
0: É, rapaz, você tá doido.
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0: Vamos mandar um abraço aí pro Willa. O Willa tá ouvindo nós, viu? O Willa, a turma lá na fazenda. O Willa, Lawane, Emily, todos aí na fazenda Espelho d'Água. Abraço aí pro Corim. Um abraço aí pra Janaína, lá na fazenda Usina. Não importa que esse menininho não, viu, Lindomar? Esse menininho não pode deixar o microfone no jeito não, que esse menininho é danado.

0: Ô, gente, 5 horas 48 minutos. Alô, meu amigo José Osmar, lá no Trevo, lá na casa da dona Sinha. Um abraço pra você. Falou, José Osmar. Esse eu mando um abraço também pro Salvador. Alô, Salvador, Jussara, Maria de Luz, Lorena, Laura e Paulo, a turma lá no Pitangue. Cadê o Buiú, Maiquinho? O Buiú não apareceu, não. Abraço aí pro João, o Buiú, toda a turma aí na Fazenda Fundinho. Tá aí sempre ouvindo nós. Hein? Aí é feio também, cidadão.
1: Familiares, por estarem sempre ao nosso.
0: Você não tá ganhando muito do. Como é que chama lá? O menino da Adrianinha lá? Não tá muito longe, não, Maiquinho.
1: Saído.
0: Buiuzinho, é. Deixa eu mandar um abraço pra Dirceia. Boa tarde, Dirceia, lá na volta do Brejo. Abraço lá. Aida, tá mandando um abraço pra todos os seus familiares. Ela manda um abraço pra Ana Célia, o Fábio. Manda um abraço pra toda a turma também, lá no Asilo São Vicente. Uma boa tarde pra vocês. Olá, né, João do Estevo? Como é que tá aí, João do Estevo? Dona Imaculada, um abraço pra vocês, tá aí ouvindo nós também. Abraço pra turma, Geraldinho Charreteiro, tá lá no Paraíso, o Zé Pereira, a dona Silvia. Mais uma vez, tá a Vera, o Miguelzinho do Segura Peão e todos os familiares abraçando a Sandra do Jaci, ela que está aniversariando hoje ali na região do Trevo. Mais uma vez, um abraço pra você, Sandra. Um feliz aniversário, que essa data repita por muitos e muitos anos. A Terezinha também tá aí ouvindo nós. Um abraço pra você, Terezinha. Um abraço, é nossa ouvinte, Terezinha. Gente, cadê o Reis do Forró? Boa tarde, Reis do Forró, um abraço pra turma aí da rodoviária também. Cadê o pessoal da rodoviária? Tá sumido, uai. Gente, mandando a Brasil a turma, lembrando pra vocês que domingo agora, dia 16, lá no Campo do Cristalino, tem almoço beneficente da Márcia Segurança, todos convidados aí pra esse almoço que será agora no dia 16, no próximo domingo, tá certo?
2: Abrir meu coração.
0: É, presença confirmada aí do Reis do Forró, Ítalo Lima, Zé Pedro, Marconi Caminhoneiro, Carlinho da Craviola, você vai estar lá, né, Carlinho? Danodão, Carlinho, Lair do Torir, vai também tocar as violas pra nós lá. E o meu amigo Tifute? O Tifute some, aparece, mas ele não larga nós não, né, Tifute? Esse menino é bom, viu?
3: Ai, Francisco Alberto, que é o Tifute. Tifute tá aqui na escuta aqui. Eu acho que você começou às 4 horas e eu tô aqui escutando seu programa aqui. Toca umas modas boas pra nós.
0: Beleza, um abração pra você, Tifute. Carlinho da Craviola também confirmou a presença no Campo do Cristalino no próximo domingo agora, no almoço beneficente. Então, Carlinho da Craviola, presença confirmada também.

Tá aí, turma, como é que tá aí? 5 faltando pras 18, deixa eu mandar um abraço pra Olga, boa tarde, Olga, uma boa tarde, já caminhando pra boa noite, abraço pro Chicão, um abraço pra todos lá na Fazenda Retiro, e mais uma vez, manda um abraço pro meu amigo Tifute, tá aí ouvindo nós, Ione, tudo bem por aí, Ione? Ione Nogueira, tá ouvindo nós, então, deixa tocar essa moda dos Teixeirinha, né?

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1: Hora de retirar nossos chapéus e levar nosso pensamento a Deus. Obrigado, meu Deus, obrigado, minha Nossa Senhora de Aparecida, por mais um dia que se passa, por mais essa noite estrelada que vem chegando. Obrigado, minha Nossa Senhora Aparecida, pelo dom da voz. Na profissão que exercemos, aprendemos uma oração que fala mais ou menos assim: oração a Nossa Senhora de Aparecida. Oh, Senhora Aparecida, que por Deus foi escolhida padroeira do Brasil, em todos os lares e adoradas, entre as folhas conservadas do manto azul cor de anil. Desde um palácio enfeitado até um rancho abandonado lá nos confins do sertão, existe imagem querida de Nossa Senhora Aparecida dando a sua proteção. És a luz dos viajantes que estão indo lá distante com o coração a sentir. Oh, Senhora Aparecida, olhai minha mãe querida que está bem longe de mim. Um prisioneiro fechado, vendo o céu por entre as grades, lembrando o destino seu, diz com a voz comovida: Ô Senhora Aparecida, perdoai os erros meus. O navegante isolado, sobre os mares arrastrados pela fúria de um trovão, só em teu nome bendito, que a esperança dos aflitos, ele encontra a salvação. Quantas mães junto aos bercinhos, vendo morrer o filhinho, o seu santo nome ela chama,

0: Tu és a estrada florida que nos leva aos pés de Deus, porque todas as estradas se encontram na encruzilhada que é a cruz dos braços seus. É por isso que nossa gente de raça sublime e valente por ninguém será vencido, porque com fé te adoramos, em nossas preces te amamos, ó Senhora Aparecida. Ô Senhora Aparecida, Mãe querida, nos ajudai a vida inteira, ajudai o nosso Brasil, deste povo varonil, desta terra brasileira. Em nome do Pai, do Filho e do Espírito Santo. Amém. Uma salva de palmas à Padroeira do Brasil.
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2: É nós que chegamos, Ponteiro marcando 18 horas e 7 minutos. Estamos na noite de quinta-feira por aqui.

0: Moda Boa em 18h08. Muito boa noite, senhoras. Boa noite, senhores. Muito boa noite pra você que nos faz companhia. Final de semana tá chegando aí. É nóis, mandando abraço aí pra vocês. Alô, Dudu. Alô, Mudinho, lá na Fazenda do Canarinho. Um abraço pra vocês aí, hein? Alô, turma lá da Agropel, uma boa noite também pra turma da Agropel, que dá sempre ouvir nós por lá. Um abraço pra vocês também.
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0: É nóis, mandando um abraço pro Demar. O Demar e a turma lá no Buritizal, da Garradinho com nós. E uma boa noite pra vocês aí também, viu? Cadê o meu amigo Delino, lá do Socorro Vieira? Alô, Delino, lá do Socorro Vieira, um abraço pra ele.

0: Cadê a turma lá na Fazenda Fundinho? A turma tá lá ouvindo nós, né? O Buiú hoje, parece que não tá muito bom com nós, não, né? O Buiú vai acabar vindo embora pra rua mesmo, né, Marquinhos? O pessoal aí tá afinando com o Buiú, não tá aguentando o Buiú mais, não?
1: Vai não, ele não vai não.
0: O menino falou que ele vai vir embora, que ele não vai...
1: Vai não, ele não vai não.
0: A mamãe dele querendo buscar ele pra cá, mas depois você confirma pra nós aí.
2: Coitado!
0: É nóis! Aô, meu amigo Demar, a turma lá no Silva Campos, alô Reis, tem festa lá no Demar hoje, vocês vão pra lá? Ah, a festa lá é só o Reis chegar e botar o som e a festa já tá armada por lá, né Demar? Daqui a pouquinho tem Chico Rei, Paraná!
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0: Essa é pra você, viu Demar?
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0: É, o Demar gosta dessa, ué.

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3: Ô gente, nós chegou de novo, os ponteiros mostram lá em cima, já 18 horas 17 minutos, nós não estamos na tarde, já estamos na noite de quinta-feira. Canta Ginigeno. Cadê o menino da Adrianinha, rapaz? Essa música é pra ele, ó. Tá lá no fundinho. É o Buiú, ah, é ele. Eu achei que era o Mundinho do Lega, rapaz. Juro por Deus, você tá doido. Isso não é o Mundinho do Lega, não, o Buiú mesmo. Parece que o Marco é o Leguinha, rapaz.
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3: Um abraço aí pra Natália, cadê a Natália? A Natália Lima, um abraço pra você, valeu Natália Lima.
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3: Lucimar da Tia Celso, alô Pedro da Tia Figena, também tá lá no fundinho, ouvi nós.
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3: Luciana da Regina, abraço aí pra ela. Luciana da Regina, voto do Brejo. Lúcio do Cícero, Marcelo e Gabriele.
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3: É, Juan, um abraço pro Juan. Alô, Juan lá de Angaretá, tá ouvindo nós, a turma aí do compra e venda de gado. Um abraço pro Lucimar Boiadeiro.
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3: Lucimar Boiadeiro, um abraço pro Moreto também. Alô, Moreto.
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3: Beba. É nóis, manda abraço pra turma. E aí, Demar, tá tudo certinho por aí? Um abraço pra turma que tá ouvindo nós. É o pessoal lá da cidade de Ipaba, Ipaba. Alô, turma lá de Ipaba.
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3: Cadê o Paulinho? Manda um abraço pro Paulinho. O Paulinho também é bom do Demar. Alô, Lindomar. Alô, Felipe. Alô, Gerardo. Geraldo Campos encostou por aí. Um abraço aí pra ele, a turma lá na Fazenda Baú. Manda um abraço também pro pessoal lá da Caivoeira. Alô, turma aí da Caivoeira. Alô, Chiquinho, lá na Fazenda do Muninho. Muninho Solange, abraço pra vocês também. Alô, Joaquim. Joaquim e a Dona Maria. Alô, Dona Maria. Alô, Bolinha.

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4: Gente, de volta comigo, 18 horas 31 minutos. Tá aí o Parada Sertaneja, às 19 tem ele, Rio Que de Oliveira.

0: Vamos ajeitando moda boa pra turma, Dudu e Mundinho, lá na Fazenda do Canarinho, tá lá ouvindo nós também. Um abraço pra Bárbara, lá na região das populares. Abraço pra toda a turma. Deixa eu mandar um abraço também. William Bocão, né? William Bocão e Adrianinha lá no Paraíso, Paulinho do Bé, também a dona Nenê. Alô, Pindorama, boa noite pra ele, Pindorama lá no Lava Jato.
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0: O Marcelo tá agarrado com nós, Marcelo, um abraço pro Marcelão, menino bom tá aí, viu?
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0: Irineu, Regiane, Riane e João Gabriel, um abraço pra vocês também lá na fazenda do Luiz do Crisipo.
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0: Vamos ajeitar agora, né, Demaro? Demaro tá lá ouvindo nós, vamos ajeitar uma moda boa pra turma aí, tá ouvindo nós. Banda Sem Pareia, Vida, não, nessa não, pai, é o Vaquer, velho, o menino vai substituir, é o Vaquer, velho, aquela Vaquer, velho, ela é boa mesmo, viu? É o Vaqueiro, velho. A turma não conhece essa não, Demaro, hã? Conhece não, né?

0: Gente, agora 18 horas e 38 minutos, nós tivemos em Panda Sem Pareia, Vaqueiro Velho. E nós vamos mandando um abraço pra turma, a turma que escuta nós. Deixa eu mandar um abraço aqui pro pessoal Carlinhos, Gabriela, João Miguel e Carlos Eduardo, lá na Fazenda Rio Velho. Mandar um abraço pro Magela também, tá chegando uma mensagem ali. Daqui a pouquinho nós vamos conferir ver o que, que a mensagem fala pra nós aí, certinho? Vamos ajeitar aqui, mandar um abraço pra turma também no assentamento da Coca. Pensamento lá do assentamento paulista. Gente, deixa eu ir mandando abraço e convidando o pessoal aí pro almoço beneficente que será agora no próximo domingo, no dia 16, tá certo? Todos convidados aí ao almoço no dia 16 agora, no próximo domingo, lá no Campo do Cristalino. Almoço beneficente aí pra Márcia Segurança e qualquer informação aí pode entrar em contato aí através do 37998719309. Eu peguei o bonde andando ali para você, para maiores informações aí, fale com a Alice, tá certo? Ela tá ajudando a organizar esse almoço aí. O telefone dela é o 37998719319, para você que queira tá ajudando aí nesse almoço, certinho? Dá um abraço aí pra turma que vai estar marcando presença lá, todos os violeiros, um abraço pro Reis do Forró, abraço aí pro Ítalo Lima, Galinda Craviola, Zé Pedro, Marconi Caminhoneiro, presença confirmada aí.
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0: Aí, turma, uma boa noite. A hora certinha, 18h45.
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0: Deixa comigo, esse tal de Francisco Alberto, sou eu pegando a carona com o trio Parada Dura e já vamos caminhando pro finale. Alô, meu amigo João, é o João Grande, então é o Josão, deu o Josão, alô, Josão. A turma lá no bar do Rogério, um abraço pra vocês aí. Vai ter um Joãozinho também, viu? Tem um Joãozinho, sabe? Aqui escuta nós.
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0: Alô, Júnior Marimbondo, chegando na batida do martelo. Júnior Marimbondo, esposa Zilda.
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0: E o filho Lucas também tá ouvindo nós. Alô, Maria Geraldo, boa noite, Maria Geraldo. Um abraço aí pra turma lá na volta do brejo, tá sempre na escura. Zezico, Cecília, na Jaira, lá em Angaré.

0: É nóis, convidando o trio Parada Dura que já vem chegando pra encerrar os trabalhos por aqui. Mandar um abraço aí pro meu amigo Demaro. Alô, Demaro, boa noite pro Demaro. Um abraço aí pra Maio, um abraço aí pra o Lindomar, o Felipe, a esposa do Lindomar, a turma que escuta nós lá.
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0: O Demaro tá batendo uma laje lá na casa dele, rapaz. O Demaro tá batendo uma laje lá. Ele falou que vai gastar pouco saco de cimento, vai ficar uns 80 sacos de cimento. E ele mandou uma mensagem ali, eu tenho certeza que é pra ajudar na batida dessa laje. Quer ver? Escuta pra vocês verem.
2: Francisco. Ficou tranquilo, né? Amanhã, depois do programa, dá um pulinho aqui, tomar uma com nós aqui. Se você for vir, me avisa, vamos fazer uma galinha aqui, viu? Mas me avisa. Mas tô contando com você aqui. Uma galinha, uma picanha também, né? Agora vocês estão fazendo aqui. Você merece muito mais do que isso.
0: Nós podíamos ir pra aí hoje, começar hoje, debarque. Hoje é quinta-feira, né? Começava na quinta, sexta, sábado, domingo tem o almoço lá no campo, lá nós vamos estar junto, agarrado lá também. Gente, por aqui nós já vamos encerrando os trabalhos, mandando abraço aqui pra Ângela Alves, a Ângela e o Valmir lá nas Populares. Mandando um abraço também pra Ângelo, Nico, tá lá ouvindo nós também, né? Olá, né, Marquinho? Um abraço pra toda a turma lá no fundinho. E amanhã nós volta às 16h. Luciana, da Regina, aquele abraço.
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0: Alô, Tifu!

Boa noite, Francisco Alberto. Francisco Alberto, tem como você passar uma música aí e oferecer para minha sobrinha Vanderléia, filha do Carlinho, Piedade, e para Vanusa, lá no bairro dos Doze. Vanderléia, cadê você ali à noite? Passa uma música para ela aí, para mim, se você puder aí, oferecendo para ela aí, viu, meu amigo? Que deseja muita felicidade, muitos anos de vida e saúde.

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2: Boa noite, 7:06. 7:06. Boa noite para você sintonizado conosco aqui na sua ZYC 833, 97,9, Rádio Exclusiva FM, a dona do primeiro lugar. A partir de agora até as 9 tem Music in the Night. Continua liberado 37-3513-0001. WhatsApp da Exclusiva. Para você mandar sua mensagem, pedir sua música, fazer seu oferecimento, participar da programação da Exclusiva. Fique à vontade. Quinta-feira, 13 de agosto de 2026. Começamos com Ana Castela, Solteiro Forçado.

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9: E aí, tudo bem? Tô chegando com as notícias do mundo da música desta quinta-feira. Pra falar do Gustavo Lima, hein? O cantor sertanejo segue movimentando o mercado de eventos com os preparativos para o seu festival flutuante, o Cruzeiro Embaixador em Alto Mar. O evento acontecerá em dezembro a bordo do luxuoso navio MSC Divina, que opera pela primeira vez na costa brasileira. Serão 4 dias de festas temáticas e gastronomia internacional pelos oceanos. O line-up oficial já foi confirmado e trará atrações de peso como Maiara e Maraíza, Denis DJ e a banda Calcinha Preta. Fique ligado, daqui a pouquinho volto com mais notícias. Até já!
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1: 7h23. Daniel.

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3: 7:35.
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3: 7:36.
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8: Faltando 12 para as 8.
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4: Voltei para falar que Balaclava Fest anuncia sua maior edição para setembro. Considerado como um dos principais eventos da música indie e alternativa da América do Sul na atualidade, o Balaclava Fest dobra de tamanho neste ano de 2026 e anunciou sua 16ª e maior edição, que contará com 16 shows nacionais e internacionais divididos em 2 dias de programação. Realizado pela Balaclava Records, marca que atua desde 2012 no país com selo musical e produtora cultural, o festival acontece nos dias 26 e 27 de setembro, num sábado e domingo, no Toque Marine Hall, em São Paulo. O espaço tem capacidade para 4 mil pessoas e contará com 2 palcos com 8 shows por dia, em horários não conflitantes. Fique ligado, daqui a pouquinho eu volto com mais notícias do mundo da música. Até já!
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8: Então você gosta de rua, né? Tá bom.

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